0: coletivos, como academia, parque infantil, quadra esportiva e biblioteca, áreas importantes para o desenvolvimento das crianças, como destacou o presidente Lula.
1: E é por isso que nós fazemos biblioteca agora, em cada conjunto habitacional. Nós temos que fazer essas crianças brincar, de ler, de estudar, de saber das coisas boas e não ficar perambulando por falta de lugar de lazer, que também nos conjuntos tem que ter. Essa meninada tem que ter parque para brincar, tem que ter espaço para jogar.
0: Os apartamentos foram construídos com investimento superior a R$ 65 milhões por meio do novo PAC e do Fundo de Arrendamento Residencial. O ministro das Cidades, Vladimir Lima, destacou que mais unidades habitacionais do programa Minha Casa Minha Vida devem ser contratadas ainda neste ano.
2: Nós contratamos mais de 2 milhões de moradias com um ano e um mês de antecedência. Não fica por aí. Vamos aumentar isso. Vamos fazer 3 milhões de moradias até dezembro de 2026.
0: Os condomínios fazem parte de um conjunto de empreendimentos habitacionais em andamento em Camaçari. São 1.800 novas moradias previstas para o município. A entrega ocorre em um momento de redução histórica do déficit habitacional no país, que atingiu, em 2024, o menor índice já registrado, segundo dados do Ministério das Cidades e da Fundação João Pinheiro. As regiões Norte e Nordeste tiveram a maior taxa de redução. Reportagem, Márcia Fernandes.
3: E as famílias que já possuem imóveis e querem fazer melhorias na moradia devem ficar atentas.
4: Já estão valendo as novas regras do Reforma Casa Brasil.
3: Podem participar famílias com renda de até R$ 13 mil por mês.
5: Do campo para a mesa dos brasileiros e para o mundo, o Brasil segue consolidando a posição de potência agrícola.
6: As novas condições do programa Reforma Casa Brasil já estão em vigor. As mudanças foram aprovadas pelo Conselho Monetário Nacional, o CMN, regulamentadas pelo Ministério das Cidades e já estão disponíveis para contratação via Caixa Econômica Federal. Entre as principais mudanças estão o aumento do limite de renda familiar, que passou de R$ 9.600 para R$ 13.000 por mês, e a redução da taxa de juros para 0,99% ao mês, considerando os encargos totais da operação. O prazo para pagamento também aumentou de 5 para 6 anos. Além disso, o valor máximo do financiamento agora pode chegar a R$ 50 mil. O programa faz parte do Minha Casa Minha Vida e é voltado para famílias que já possuem imóvel, mas precisam realizar melhorias na moradia. O crédito pode ser usado em reformas estruturais, troca de telhado, instalações elétricas e hidráulicas, ampliação de cômodos e obras de acessibilidade. As famílias interessadas já podem consultar as condições e iniciar o processo de contratação pelos canais da Caixa. Saiba mais sobre o Reforma Casa Brasil em gov.br/cidades. Dilson Santa Fé, para a Voz do Brasil.
4: O Brasil avança na produção nacional de fertilizantes.
3: Eles melhoram a vida de quem planta, levando segurança alimentar ao restante do país.
4: Hoje, o presidente Lula visitou uma fábrica na Bahia que está retomando as atividades com o investimento da Petrobras.
7: Depois de anos parada, a fábrica de fertilizantes nitrogenados da Petrobras, em Camaçari, na Bahia, retomou a produção em janeiro e já opera com 90% da capacidade. A Petrobras investiu R$ 100 milhões na retomada das atividades. Durante a reabertura da fábrica, o presidente Lula destacou que o Brasil precisa ter independência na produção desses insumos.
1: O Brasil é um país agrícola. O Brasil é o segundo maior produtor de alimento, pior é que é o terceiro. E o Brasil precisa de fertilizante. E o Brasil não pode ser importador de 90% do fertilizante que a nossa agricultura precisa. O Brasil precisa ser dono do seu nariz e produzir os fertilizantes.
7: A fábrica tem capacidade para produzir 1.300 toneladas de ureia e 1.300 toneladas de amônia por dia. Volume que atende 5% da demanda nacional de fertilizantes nitrogenados. Segundo a presidente da Petrobras, Magda Chambriá, até 2028, com o funcionamento de mais 3 fábricas, a produção deve crescer ainda mais no país.
8: Com a fábrica de Mato Grosso, com a fábrica do Paraná, com a fábrica de Sergipe e com a fábrica da Bahia, nós vamos produzir 35% do fertilizante nitrogenado que o Brasil precisa.
7: Os fertilizantes são usados principalmente em plantações de milho, café, trigo, algodão e cana-de-açúcar. Eles aumentam a produtividade no campo, o que leva a alimentos mais baratos na mesa do consumidor. Com maior produção nacional, o Brasil reduz a dependência da importação de fertilizantes, diminuindo custos para produtores rurais. Em momentos de crise internacional, o abastecimento interno também fica menos vulnerável. O ministro da Agricultura e Pecuária, André de Paula, destacou a importância dos fertilizantes num cenário de crescimento do setor agrícola.
9: No ano passado, o agro cresceu 11,7%. Então, quando nós fazemos um esforço como esse, ampliamos a nossa capacidade de produzir, o agro nos surpreende, cresce tanto que a gente já precisa de produzir ainda mais.
7: Segundo a Petrobras, cerca de 3.600 empregos diretos e indiretos foram gerados com a retomada da fábrica. De Camaçari, na Bahia, Luana Karen.
3: Pois é, a safra brasileira de grãos deve bater mais um recorde neste ano, com estimativa de 358 milhões de toneladas, segundo a Conab, a Companhia Nacional de Abastecimento.
4: Isso significa um aumento superior a 2% em relação à safra passada.
3: O IBGE também projeta uma safra recorde com destaque para a produção de café.
5: Do campo para a mesa dos brasileiros e para o mundo, o Brasil segue consolidando a posição de potência agrícola global. Os números mais recentes do Instituto Brasileiro de Geografia e Estatística e da Companhia Nacional de Abastecimento mostram que a safra de grãos deve bater novos recordes em 2026. Pelos dados do IBGE, a produção de cereais, leguminosas e oleaginosas deve chegar a 348 milhões e 700 mil toneladas. Já o levantamento da Conab é ainda mais otimista e projeta 358 milhões de toneladas. Segundo o presidente da Conab, Silvio Porto, a soja deve alcançar mais um recorde histórico, com produção de 180 milhões de toneladas. O milho também mantém números robustos, com mais de 138 milhões de toneladas, ajudando o país a manter posição de destaque entre os maiores produtores de alimentos do planeta.
10: Nós fizemos ajustes em relação à área de soja no estado do Paraná, nós conseguimos então fazer esse ajuste em relação a ultrapassar 180 milhões de toneladas. E no milho, é um ajuste principalmente de produtividade, principalmente porque o estado do Mato Grosso está com uma perspectiva de termos uma excelente produtividade.
5: O café também aparece com perspectiva histórica, superando 66 milhões de sacas, destaca Carlos Alfredo Guedes, gerente da agricultura do BGE.
11: São 4 milhões de toneladas de café, é um crescimento de 14,9% em relação ao ano anterior, com um crescimento de 20% da espécie arábica e de 6% da espécie canela. As condições climáticas estão muito boas para o desenvolvimento das lavouras esse ano e, além disso, os preços também estão bem favoráveis nos últimos anos, né?
5: O Centro-Oeste continua liderando o mapa da produção agrícola brasileira, responsável por metade de toda a safra nacional. Mato Grosso segue como o maior produtor de grãos do país. Reportagem Pablo Mundim.
4: Agricultores familiares que produzem alimentos frescos e saudáveis chegam a quem mais precisa.
3: Assim funciona o PAA, Programa de Aquisição de Alimentos. O governo compra a produção dos pequenos agricultores, garantindo renda para eles, e distribui esses alimentos para instituições públicas que atendem pessoas em situação de vulnerabilidade.
4: Desde o início do programa, o PAA já beneficiou 47 mil associações.
12: Em Tapauá, no Amazonas, o sustento das famílias vem das águas. Com mais de 20 mil habitantes, a economia da cidade é influenciada pela pesca e agricultura de várzea. A Ana Paula Reis Lima lidera a Associação Indígena Povos das Águas, na terra indígena Paricá. Ela conta que o manejo do pirarucu tem mudado a vida das famílias da região, que só neste ano comercializaram 17 toneladas do peixe para a Conab, por meio do Programa de Aquisição de Alimentos.
13: Foi muito boa, né? A gente ter acessado essa política, né, ter chegado até a gente, porque ela valoriza e dá autonomia ao povo.
12: Pelo PAA, o governo compra a produção da agricultura familiar e destina para entidades sociais e instituições públicas que atendem pessoas em situação de vulnerabilidade. Agora, a pesca produzida pela associação que a Ana Paula pertence vai garantir uma refeição de qualidade para quem não teria acesso.
13: A gente se sente feliz pela gente ter entregado um produto de qualidade, um produto da região, né? E de ver esse produto tá chegando na mesa das pessoas que às vezes nem têm as condições de comprar um produto, né, de qualidade, e de atender as próprias pessoas do município, da região.
12: Neste ano, o Ministério do Desenvolvimento e Assistência Social, Família e Combate à Fome destinou 450 milhões para a Companhia Nacional de Abastecimento executar o programa de aquisição de alimentos. Mas, de acordo com o presidente da Conab, Silvio Porto, nos últimos 3 anos, os valores reservados ao programa superam 3 bilhões de reais.
10: Nesses 3 anos, já foram mais de 3,6 bilhões de reais que o MDS destinou para a Conab. Esse programa, ele foi muito relevante para a promoção do direito humano à alimentação, assegurando transferência de renda para essas famílias que produzem alimentos, comida de verdade, e fazendo com que a população em situação de insegurança alimentar seja atendida pelo PAA.
12: O PAA foi criado em 2003 com o objetivo de promover o acesso à alimentação e incentivar a agricultura familiar. Dados da Conab apontam que desde a criação do programa até 2024, cerca de 9 mil organizações produtoras da agricultura familiar foram contratadas por meio do programa, beneficiando 47 mil instituições em todo o país. Reportagem Graziele Bezerra.
3: Representantes do governo brasileiro e da União Europeia se reuniram nesta quarta-feira para discutir as restrições da Europa à carne brasileira.
4: Uma decisão do bloco europeu retira o Brasil da lista de países autorizados a exportar produtos de origem animal a partir de setembro.
3: Ficou definido que nos próximos 10 dias, o governo brasileiro vai enviar informações complementares sobre o uso de antimicrobianos na cadeia de proteína animal.
4: A União Europeia também informou que cada produto, como carnes, ovos e mel, será analisado separadamente.
3: O ministro da Agricultura, André de Paula, disse que o Brasil enviará todas as respostas no prazo.
4: E lembrou que o Brasil tem sólido sistema de defesa agropecuária.
3: Atlas dos remanescentes florestais da Mata Atlântica registrou o menor índice de desmatamento do bioma em 40 anos.
4: De acordo com o INPE, o Instituto Nacional de Pesquisas Espaciais e a Fundação SOS Mata Atlântica, o desmatamento caiu de 14.366 hectares em 2024 para 8.668 hectares em 2025, o que representa uma queda de 40%.
3: Para a pesquisadora do INPE, Silvana Amaral, o resultado é uma conjunção de ações para conter o desmatamento.
14: E a gente atribui isso a um conjunto de medidas que foram tomadas tanto da sociedade civil quanto das políticas públicas, né, voltadas para a contenção do desmatamento. E eu acho que existe também um aumento da consciência, sabe, das pessoas na conservação dessas áreas de Mata Atlântica. Tem várias iniciativas de produção de mudas, distribuição de mudas, de regeneração induzida para contenção do desmatamento.
4: Pelas redes sociais, o vice-presidente Geraldo Alckmin disse que o resultado reflete o compromisso do Brasil com a preservação ambiental e que mostra o retorno da fiscalização e o combate sério ao desmatamento em todas as regiões do país.
3: Atualmente, o país conta com cerca de 24% da cobertura original da Mata Atlântica. Desse total, cerca de 12% correspondem às chamadas florestas maduras, que são monitoradas pelo Atlas.
4: Cooperativas e associações da agricultura familiar que atuam no Cerrado podem inscrever projetos voltados para a produção de alimentos no edital Cerrado Mais Cooperativo.
3: Os projetos devem incluir ações de beneficiamento e comercialização e ter valor mínimo de R$5 milhões, abordando empreendimentos coletivos no bioma.
4: A iniciativa é uma parceria entre o Ministério do Desenvolvimento Agrário e Agricultura Familiar e o BNDES, o Banco Nacional de Desenvolvimento Econômico e Social.
3: A chamada prioriza a inclusão produtiva de mulheres, jovens, extrativistas e povos e comunidades tradicionais.
4: As inscrições podem ser realizadas até o dia 31 de julho e os detalhes da chamada pública estão disponíveis em bnds.gov.br.
3: Após as secas históricas registradas em 2023 e 2024 na Amazônia, o governo do Brasil antecipa ações para enfrentar o período.
4: As iniciativas querem evitar prejuízos ao transporte de passageiros, ao abastecimento de cidades e ao fluxo de cargas na região norte.
15: O governo do Brasil antecipou medidas para reduzir os impactos de uma possível nova estiagem na Amazônia este ano. Entre as ações previstas, incluem o planejamento de dragagens, manutenção de hidrovias, reforço na sinalização náutica e monitoramento contínuo das condições de navegabilidade. O objetivo é preservar o transporte de passageiros, garantir o abastecimento das cidades e manter o fluxo de cargas na região norte. A iniciativa foi motivada pelas secas históricas de 2023 e 2024, que afetaram diretamente no abastecimento e na mobilidade na região norte, como nos municípios de Manacapuru, Tabatinga, Itacoatiara e Parintins. Além dos impactos logísticos, a estiagem provocou isolamento de comunidades ribeirinhas e indígenas e aumentou os desafios de abastecimento em municípios dependentes do transporte hidroviário. Nos últimos anos, rios como Amazonas e o Solimões registraram níveis críticos, comprometendo a navegação e afetando diretamente a mobilidade e o abastecimento de municípios da região. Diante desse cenário, o Ministério de Portos e Aeroportos e o Departamento Nacional de Infraestrutura de Transportes passaram a estruturar ações permanentes para períodos de seca. As ações incluem acompanhamento técnico contínuo das cotas dos rios, definição antecipada de trechos prioritários para dragagem e articulação com operadores logísticos da região norte. Thaisa Vitória para a Voz do Brasil.
3: Forma simples do governo contratar serviços de microempreendedores individuais.
4: Pela plataforma Contrata Mais Brasil, é possível encontrar serviços como pequenos reparos e jardinagem.
3: E agora a ferramenta ampliou o número de atividades disponíveis, de 47 para 107.
4: Com essa ampliação, o Ministério da Gestão e da Inovação em Serviços Públicos espera alcançar mais de 1 milhão de profissionais.
16: O pernambucano Gutenberg da Silva Ferreira é microempreendedor individual desde 2021. Ele conta que durante um tempo prestava serviços de elétrica, encanamento e pequenas obras para complementar a renda da família, enquanto mantinha um trabalho fixo. A mudança começou em 2025, quando Gutenberg se cadastrou na plataforma Contrata Mais Brasil do governo federal e começou a ter acesso a mais oportunidades de contratação. Com o aumento dos serviços, ele relembra como viu seu faturamento dar uma guinada.
17: O ano passado faturei 60 mil, só através da plataforma. Aumentei minha renda, consegui ter mais tempo com a família.
16: Desde 2025, microempreendedores individuais, fornecedores de alimentos, incluindo agricultores familiares, cooperativas e empresas de todos os tamanhos, podem oferecer seus serviços diretamente ao governo por meio da plataforma Contrata Mais Brasil. O funcionamento é simples. O órgão público abre um chamado com a necessidade de serviço ou de aquisição de alimentos e os fornecedores cadastrados podem enviar suas propostas com o preço pelo qual realizariam o trabalho. No final do prazo, o órgão escolhe a melhor proposta e fecha a contratação. O modelo tem dado tão certo que em abril o Ministério da Gestão e da Inovação em Serviços Públicos ampliou de 47 para 107 o número de atividades que integram as categorias de serviços disponíveis no Contrata Mais Brasil. Com a mudança, a medida deve alcançar mais de 1 milhão de MEIs no país, segundo o secretário de Gestão e Inovação, Roberto Pojo.
18: A gente aumentou mais 60 serviços. Você imagina, né? 107 serviços, a gente pode contratar, acho que praticamente tudo que é necessário ali para o ente público. Com essa ampliação, a gente olhando a base de cadastros de MEIs no Brasil, a gente alcança o potencial de 1,3 milhões de profissionais.
16: Em pouco mais de um ano, o Contrata Mais Brasil já movimentou mais de 20 milhões de reais em recursos públicos e gerou mais de 6.500 oportunidades, de acordo com dados do governo. Para se cadastrar, basta acessar o site gov.br/contrata-mais-brasil. Reportagem Gabriela Noronha.
3: Começa amanhã o pagamento do quarto lote do abono salarial, que beneficiará mais de 4 milhões de trabalhadores dos setores público e privado.
4: Vão receber o benefício os nascidos nos meses de maio e junho, inscrito no PIS ou PASEP há pelo menos 5 anos.
3: E aqueles que receberam até R$ 2.766 por mês e trabalharam pelo menos 30 dias com carteira assinada.
16: Trabalhadores nascidos em maio e junho começam a receber nesta sexta-feira, dia 15, o quarto lote do abono salarial do PIS/PASEP. Segundo o Ministério do Trabalho e Emprego, mais de 4 milhões e meio de pessoas têm direito ao benefício neste lote, totalizando a liberação de 5 bilhões e 700 milhões de reais. Em 2026, o calendário de pagamento do abono salarial referente ao ano base de 2024 iniciou os pagamentos em 16 de fevereiro. Os valores vão ficar disponíveis aos trabalhadores até o fim do calendário. O pagamento será feito pela Caixa Econômica Federal para trabalhadores da iniciativa privada e pelo Banco do Brasil para servidores públicos. Tem direito ao abono quem está inscrito no PIS ou PASEP há pelo menos 5 anos, recebeu até R$ 2.766 por mês, em média, no ano base, e trabalhou pelo menos 30 dias com carteira assinada. O pagamento do PIS vai ser feito prioritariamente em conta da Caixa ou pelo aplicativo Caixa Tem. Já o PASEP será pago em conta bancária via PIX, TED ou presencialmente nas agências do Banco do Brasil. As consultas podem ser feitas pela Carteira de Trabalho Digital no portal gov.br, pelo telefone 158 ou nas superintendências regionais do trabalho. Lucília Araújo para a Voz do Brasil.
4: E essas foram as notícias do governo do Brasil.
3: Uma realização da Secretaria de Comunicação Social da Presidência da República.
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3: Fique agora com as notícias do Poder Judiciário e do Congresso Nacional. Boa noite.
4: Boa noite para você e até amanhã.
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21: STF valida lei sobre igualdade salarial entre homens e mulheres.
22: STJ decide que é incabível mandado de injunção para pedir autorização de plantio doméstico de cannabis.
21: Tribunal Regional Eleitoral de São Paulo busca voluntários com conhecimento em Libras para as eleições deste ano.
22: Boa noite, eu sou Marcela Luiza.
21: E eu sou Arthur Filho.
22: O Supremo Tribunal Federal, por unanimidade, decidiu que é constitucional a lei que cria mecanismos para garantir igualdade salarial entre homens e mulheres.
21: O plenário declarou constitucional a lei número 14.611 de 2023 e julgou improcedentes as ações que questionavam a norma. Marcelo Della Libera.
23: Por unanimidade, o Supremo Tribunal Federal validou a lei que obriga empresas com mais de 100 funcionários a adotar medidas para promover a igualdade salarial entre homens e mulheres que exercem a mesma função. Entre outros pontos, a norma obriga a divulgação de critérios remuneratórios em relatórios de transparência que devem ser enviados ao Ministério do Trabalho e Emprego sob pena de multa. Uma vez constatada a desigualdade salarial, eles devem elaborar um plano de ação para mitigá-la com metas e prazos.
22: Não cabe mandado de injunção com o objetivo de obter autorização para importação e cultivo doméstico da cannabis sativa à pessoa física.
21: A decisão é do STJ, Fátima Uchoa.
0: Mandado de injunção é uma ação usada quando a falta de norma impede o exercício de direitos previstos na Constituição. Um homem ajuizou ação desse tipo contra o Ministério da Saúde e a Anvisa, alegando omissão na regulamentação do tema. Mas a Corte Especial do STJ avaliou que, ainda que se reconheça a lacuna normativa sobre o tema, o mandado de injunção não permite que o Judiciário substitua os poderes legislativo e executivo para decidir sobre a possibilidade de cultivo individual da planta. E, segundo o relator ministro Og Fernandes, o ordenamento jurídico brasileiro não reconhece, no nível constitucional, direito ao cultivo particular de plantas que estão sujeitas a controle especial.
22: Justiça do Trabalho deve julgar ação contra a União sobre combate ao trabalho escravo.
21: O processo questiona a falta de recursos para a fiscalização. Larissa Batista.
1: Na ação, o Ministério Público do Trabalho alegava que, desde 2017, a União deixou de destinar recursos para o Grupo Especial de Fiscalização Móvel, responsável pelas operações de combate ao trabalho análogo à escravidão em todo o território nacional. Para o Tribunal Superior do Trabalho, é dever da Corte garantir o cumprimento das normas de proteção ao trabalhador e dos direitos fundamentais no ambiente de trabalho, mesmo que não exista vínculo formal. Por isso, a Justiça do Trabalho é competente para julgar o caso.
22: O Tribunal Regional Eleitoral de São Paulo lançou uma nova campanha.
21: O intuito é chamar voluntários que saibam língua brasileira de sinais a Libras para ajudar nas eleições de 2026. Estevão Furtado.
2: O tema é Traduz a Cidadania em Libras. Seja apoio Libras nas eleições de 2026. A ação busca facilitar o voto de pessoas surdas ou com deficiência auditiva. As inscrições vão até 1º de junho pelo formulário disponível na área Mesários no site do Tribunal. Quem participar vai receber e orientar eleitores, mostrar onde fica a sessão eleitoral e tirar dúvidas no dia da votação. Além de ajudar a democracia, os voluntários recebem R$ 65,00 por dia trabalhado de auxílio alimentação. Tem direito à folga em dobro pelos dias trabalhados, sem desconto no salário e podem usar as horas como atividade complementar na faculdade.
22: Justiça condena homem por apologia ao nazismo em rede social no Rio Grande do Sul.
21: A denúncia foi apresentada pelo Ministério Público Federal. Vanessa Pereira.
6: O cidadão foi denunciado à Justiça Federal Gaúcha pelo envio de uma mensagem com exaltação ao nazismo em um grupo aberto da plataforma Telegram, onde celebrava a memória de Adolf Hitler. O réu foi condenado à pena privativa de liberdade, que foi substituída por prestação de serviços à comunidade ou entidades públicas, além do pagamento de multa. Ainda cabe recurso da decisão.
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22: Uma boa noite.
21: Boa noite a você.
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25: Eu sou Paula Groba.
26: E eu sou Ricardo Nakaoka.
25: E estes são os destaques de hoje do Jornal do Senado, que começa agora.
26: Combustíveis mais baratos. Chega ao Congresso MP para reduzir preço da gasolina e do diesel.
25: Comissão vai votar proposta que destina 30 bilhões a produtores rurais afetados por eventos climáticos.
26: MP que zera taxa sobre compras internacionais de até $50 divide opiniões no Senado.
25: Boa noite.
5: Boa noite.
25: Já está no Congresso Nacional a medida provisória que pode reduzir o preço da gasolina e do diesel para o consumidor final.
5: Editada como resposta à alta do petróleo no mercado internacional em meio ao conflito no Oriente Médio, a MP já está em vigor. Mas para se tornar lei definitivamente, a proposta ainda precisa ser aprovada pelo Congresso. Reportagem de Alexandre Campos.
7: Segundo o governo, a medida no caso da gasolina representará uma redução de até 89 centavos por litro, em relação ao diesel, 35 centavos. Para isso, será pago aos produtores e importadores de combustíveis o valor correspondente à dedução de contribuição para o PIS/PASEP, da COFINS e da CID Combustíveis incidentes sobre a gasolina e o diesel. Os produtores e importadores terão que comprovar por meio de documentos fiscais de que o total recebido foi efetivamente repassado aos consumidores. Líder do governo no Senado, Jax Wagner, do PT da Bahia, lembrou que a MP pode impedir uma alta generalizada nos preços.
8: O presidente tem que reagir para evitar que, inclusive, se comprometa a economia nacional, provocando uma inflação acima daquilo que a gente já tem da meta que está colocada.
7: Para os senadores Alci Lucas, do PL do Distrito Federal, a medida provisória será válida se houver fiscalização.
9: Só tem que ver agora o controle disso, né? Tem que controlar para ver se realmente, na bomba, se o consumidor vai sentir isso.
7: A subvenção terá vigência de 2 meses e poderá ser prorrogada por ato do Executivo.
25: A Comissão de Educação voltou a debater o projeto que proíbe a venda, publicidade e distribuição de alimentos ultraprocessados no ambiente escolar.
5: Entidades da indústria alimentícia afirmaram que o projeto ainda precisa de mais discussões.

0: A proposta.
1: Essa proposta legislativa é um instrumento que é bastante importante para a promoção da saúde, para contribuir com a saúde desses escolares, que valorizem a cultura alimentar local e que derivem de práticas que sejam ambientalmente sustentáveis.
0: Já o presidente executivo da Associação Brasileira da Indústria de Alimentos, João Dornelas, afirmou que o tema precisa de muita discussão, principalmente em relação aos conceitos presentes no projeto, caso da nomenclatura ultraprocessados.
2: É importante ressaltar que os alimentos industrializados, todos eles, são altamente regulados, passam por controle rigoroso de qualidade. Quando eu escuto falar sobre comida de verdade, o que eu ouço, de fato, é um julgamento moral disfarçado de critério técnico.
0: A senadora doutora Eudócia, do PSDB de Alagoas, ressaltou que a questão do conceito não pode maquiar os problemas que os alimentos possam causar e lamentou o excesso de açúcar, sal e gorduras saturadas em diversos produtos consumidos pelos estudantes.
3: O senador Hamilton Mourão, do Republicanos do Rio Grande do Sul, criticou as ações do governo nas áreas de segurança pública e economia. Segundo ele, o programa Brasil contra o Crime Organizado, com previsão de investimentos de 11 bilhões de reais, representa uma reação tardia ao avanço das facções criminosas.
4: Mourão também afirmou que o governo age com foco eleitoral e defendeu ações permanentes no combate ao crime organizado.
5: O que vemos agora é uma reação tardia, feita às pressas, há poucos meses do calendário eleitoral, porque perceberam que nada fizeram e nem a narrativa na segurança pública conseguiram manter.
3: E o líder do governo no Senado, Jax Wagner, repercutiu em plenário a divulgação de uma gravação entre o senador Flávio Bolsonaro e o empresário Daniel Vorcaro, dono do Banco Master.
4: Em resposta, o vice-líder do PL, senador Alci Lucas, saiu em defesa de Flávio Bolsonaro. Pelas redes sociais, o senador afirmou que a conversa com Vorcaro teve como objetivo buscar recursos para um filme sobre o ex-presidente Jair Bolsonaro. Os detalhes com o repórter Márcio Maturana.
6: Repercutiu no plenário do Senado a divulgação de áudios do senador Flávio Bolsonaro, do PL do Rio de Janeiro, pedindo mais dinheiro a Daniel Vorcaro, dono do Banco Master, para financiar um filme sobre seu pai, o ex-presidente Jair Bolsonaro. O senador Jax Wagner, do PT da Bahia, disse que a gravação revela uma relação próxima entre os dois.
7: O senador Flávio Bolsonaro, em diálogos muito particulares, solicitando 140 milhões de reais para terminar o filme sobre o ex-presidente seu pai. Eu não estou dizendo que tem dolo aqui, mas demonstra que ele tinha uma relação, senão não estaria ligando para ele, dizendo: tamo junto sempre.
6: Isalci Lucas, do Distrito Federal, é vice-líder do PL e fez uma parte defendendo Flávio Bolsonaro.
8: O pedido de patrocínio é uma coisa que, se o cara patrocinava tudo, não quer dizer que houve, por parte do pedido, que houve corrupção. Muito pelo contrário, houve um pedido, como a gente recebe todo dia pedidos de patrocínio e também de emendas para determinados eventos. Então é só para colocar isso muito claro. Posição do PL.
6: Flávio falou nas redes sociais sobre o pedido de dinheiro.
9: Eu conheci Daniel Vorcaro em dezembro de 2024. Não tinha mais governo Bolsonaro, não tinha absolutamente nenhuma acusação contra ele. O que acontece é que, com o passar do tempo, ele simplesmente parou de honrar com as parcelas do contrato. Sim, tinha um contrato que, ao ele não pagar essas parcelas, tinha uma grande chance de o filme sequer ser veiculado, do filme sequer ser concluído.
6: Flávio Bolsonaro disse que é fundamental instalar uma CPI para investigar o Banco Master.
3: Produtores rurais prejudicados por enchentes, secas e outros eventos climáticos extremos poderão receber um apoio de 30 bilhões de reais.
4: A proposta, que busca amenizar os prejuízos no campo, deve ser votada na próxima terça-feira pela Comissão de Assuntos Econômicos. Os detalhes na reportagem de Maurício De Sante.
10: O projeto prevê o uso de recursos do Fundo Social do Pré-Sal para a renegociação de dívidas de produtores rurais que tiveram prejuízos nas safras em razão do clima, caso de enchentes, geadas e secas. O objetivo final é garantir juros baixos e prazos de 10 anos para quem comprovadamente perdeu mais de 30% da produção. O limite da ajuda aos produtores será de 30 bilhões de reais, como explicou o relator, senador Renan Calheiros, do MDB de Alagoas.
11: Com tetos de 10 milhões por beneficiário e de 50 milhões por associação ou cooperativa, com prazo de 10 anos, com 3 anos de carência e taxas de juros de 3,5% ao ano para o Programa Nacional de Fortalecimento da Agricultura Familiar, 5,5% ao ano para o Programa Nacional de Apoio

0: ao médio produtor rural e 7,5 ao ano para os demais produtores.
1: Um pedido de vista adiou a votação da proposta para terça-feira da semana que vem, dia 19, data em que também deve acontecer a votação no plenário.
2: E o governo decidiu zerar o imposto sobre compras internacionais de até $50, a chamada taxa das blusinhas.
3: A medida provisória que acaba com a cobrança já chegou ao Congresso Nacional e agora será analisada por deputados e senadores. No Senado, a decisão do governo dividiu opiniões entre parlamentares. A reportagem é de Marcela Diniz.
4: Na época de sua criação, a equipe econômica do governo Lula argumentou que a tributação de 20% nas compras de pequeno valor protegeria o varejo nacional. Para o líder do governo no Senado, o senador Jax Wagner, do PT da Bahia, a medida provisória é fruto de reavaliação interna, que considerou maior o prejuízo das famílias consumidoras do que a arrecadação com a taxa das blusinhas.
5: Na minha opinião, pela avaliação que o governo fez, a arrecadação não foi tão significativa quanto se imaginava e prejuízo, principalmente para as famílias mais humildes do ponto de vista financeiro, ou seja, que não tem tanto poder aquisitivo, foi muito grande.
4: O senador Efraim Filho, do União da Paraíba, aponta prejuízo à produção nacional e defende emenda de compensação.
6: Quem sabe a gente pode fazer uma emenda na medida provisória para que a mesma condição que está sendo dada para as compras internacionais seja dada também às empresas nacionais, às empresas brasileiras.
4: A MP que permite o fim da taxa das blusinhas será analisada primeiramente por uma comissão formada por deputados e senadores.
3: Com edição de Paula Groba e trabalhos técnicos de João Lira, o Jornal do Senado fica por aqui. Acompanhe agora as notícias da Câmara dos Deputados. Boa noite.
2: Boa noite e até amanhã.
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8: Câmara aprova marco legal para o transporte público coletivo urbano.
9: Plenário cria regime especial de tributação para entidades desportivas.
10: Deputados modernizam a lei das sociedades anônimas do futebol.
9: Boa noite. O plenário da Câmara aprovou projeto que deixa claro que as sociedades anônimas de futebol não respondem por dívidas antigas dos clubes. O repórter Marcelo Larche explica a nova lei.
11: A Câmara dos Deputados aprovou o projeto que muda as regras das chamadas Sociedades Anônimas do Futebol, conhecidas como SAFs. Esse modelo foi criado em 2021 para permitir que clubes de futebol se transformassem em empresas com entrada de investidores e gestão mais profissional. O projeto foi apresentado pelo senador Rodrigo Pacheco, do PSD de Minas Gerais, também autor da lei original que deu origem às SAFs. Uma das principais alterações é deixar claras as responsabilidades do clube original e da empresa criada. A SAF não responde automaticamente pelas dívidas antigas do clube, a não ser quando isso for definido em contrato. Ao mesmo tempo, o projeto cria mecanismos para ajudar no pagamento dessas dívidas. Parte das receitas da SAF, como uma parcela do faturamento e dos lucros, deverá ser destinada ao clube original para quitar débitos anteriores. O texto também traz mudanças na gestão dessas empresas. Passa a ser obrigatória a presença de membros independentes nos conselhos e aumenta a exigência de transparência com divulgação de atas das reuniões e da lista de acionistas. Outra medida é a exigência de que administradores estrangeiros tenham um representante legal no Brasil, responsável por responder a processos na justiça. O projeto ainda prevê que as SAFs desenvolvam programas sociais e educacionais em parceria com escolas públicas, usando o futebol como ferramenta de formação. Mas o trecho que exime as SAFs de se responsabilizarem pelas dívidas dos clubes, com exceção daquelas acordadas entre as duas partes, foi criticado pelo deputado Bongás, do PT do Rio Grande do Sul.
12: Diz o seguinte: a Sociedade Anônima de Futebol não responde às obrigações, exceto quando as obrigações que lhe forem expressamente transferidas. Então, se um clube anterior não transferiu expressamente a situação de delito que tinha em relação a um jogador de futebol, por exemplo, que não foi feito o seu pagamento devido, a SAF não tem responsabilidade com isso. Mas isso nós não podemos aceitar.
11: Relator da proposta, o deputado Fred Costa, do PRD de Minas Gerais, afirmou que as mudanças fortalecem o modelo das SAFs e ajudam a atrair investimentos para o futebol brasileiro. Ele diz que responsabilizar as sociedades anônimas por dívidas antigas dos clubes é um risco para o investimento nas empresas esportivas.
13: Se um clube mal gerido tiver mais uma vez dívidas de milhões e milhões administrando-se um clube de lazer, por exemplo, a SAF vai ter que se responsabilizar Isso é uma tremenda aberração. Isso é uma insegurança jurídica descabida, onde ninguém vai querer investir no futebol.
11: O projeto que atualiza as regras das sociedades anônimas do futebol, depois de aprovado pela Câmara e pelo Senado, seguiu para a sanção presidencial e já pode virar lei. Da Rádio Câmara de Brasília, com informações de Daniela Lessa, Marcelo Larcher.
7: Esporte. Os deputados também aprovaram um regime tributário especial para clubes esportivos sem fins lucrativos. A repórter Daniela Lessa acompanhou a votação.
14: A Câmara dos Deputados aprovou o projeto que cria um regime tributário especial para associações esportivas sem fins lucrativos, como clubes que mantêm equipes de futebol, vôlei, natação e outras modalidades. O projeto foi apresentado pelo deputado Roberto Duarte, do Republicanos do Acre, e cria o chamado RETAD, um sistema simplificado para o pagamento de tributos federais, estaduais e municipais. O novo regime será opcional e valerá para entidades esportivas certificadas ligadas aos movimentos olímpico, paralímpico, clubístico e educacional. Os clubes poderão recolher vários tributos em um único pagamento mensal, com cobrança de 5% sobre a receita bruta. Esse percentual reúne impostos federais, a nova contribuição sobre bens e serviços, a CBS, e o imposto sobre bens e serviços, o IBS, criado pela reforma tributária. Entre as receitas que não entram no cálculo dos tributos estão doações, recursos de loterias, patrocínios incentivados e contribuições pagas por associados. Na prática, o projeto cria para os clubes associativos um modelo parecido com o já existente para as SAFs, as Sociedades Anônimas do Futebol. As SAFs funcionam como empresas, enquanto muitos clubes tradicionais continuam organizados como associações sem fins lucrativos. Segundo o relator da proposta, deputado Dr. Luizinho, do PP do Rio de Janeiro, a reforma tributária poderá aumentar a carga de impostos desses clubes tradicionais, criando diferença de tratamento entre os dois modelos. Ele destacou também que os clubes poderão reduzir parte do imposto devido caso invistam em modalidades olímpicas e paralímpicas além do futebol, desde que mantenham pelo menos 6 modalidades esportivas diferentes.
15: Se a dedução fica condicionada à comprovação de investimento contínuo e da participação regular em competições oficiais de âmbito nacional ou internacional de no mínimo 6 modalidades olímpicas ou paralímpicas distintas do futebol.
14: O deputado Luiz Lima, do Novo, do Rio de Janeiro, defendeu a proposta, destacando a importância dos clubes na formação do esporte brasileiro.
16: Se a gente vê o Grêmio Náutico União, se a gente vê o Corinthians, o Pinheiros, se a gente vê o Sport Recife, se a gente vê os clubes aqui de Brasília, são eles que levam os atletas olímpicos, são eles que fazem as equipes esportivas. Então esse projeto é muito oportuno, porque eu vou repetir, no Brasil a base esportiva é realizada nos clubes.
14: O projeto que cria um regime tributário especial para associações esportivas sem fins lucrativos seguiu para análise no Senado. Da Rádio Câmara de Brasília, Daniele Lessa.
7: Segurança Pública.
9: Márcio Gerri, do PCdoB do Maranhão, defende o programa Brasil contra o Crime Organizado, lançado pelo governo federal. Ele explica que o plano prevê ações integradas entre os entes federados, inteligência policial e combate ao financiamento do crime.
17: O deputado sustenta que o fortalecimento das instituições de segurança é essencial para reduzir a violência e conter a influência do crime organizado. Márcio Gerri ressalta ainda a importância da cooperação entre os três poderes para fortalecer o enfrentamento às facções criminosas.
9: Na opinião de Sargento Gonçalves, do PL do Rio Grande do Norte, o programa do governo de combate ao crime organizado não é eficaz porque prioriza medidas de desencarceramento. Ele acrescenta que a flexibilização de punições enfraquece a atuação das forças de segurança.
17: Sargento Gonçalves também questiona o investimento de 11 bilhões de reais na área, ao afirmar que parte dos recursos viria de empréstimos do BNDES e de fundos já existentes. Para ele, a
7: crise de violência no Rio Grande do Norte reflete falhas nas políticas de segurança adotadas pelo PT.
9: Já Benedita da Silva, do PT do Rio de Janeiro, celebra o lançamento do programa Brasil contra o Crime Organizado e defende os investimentos do governo federal na segurança. Ela ressalta que a iniciativa prevê recursos e ações articuladas para enfrentar as facções criminosas.
7: A deputada observa que o programa foi construído em diálogo com governadores e autoridades da segurança pública. Benedita da Silva entende que o fortalecimento das polícias e o combate ao suporte financeiro das organizações criminosas podem contribuir para reduzir a violência no país.
9: Luiz Carlos Raul, do Podemos do Paraná, questiona a demora do governo federal para lançar um programa de combate ao crime organizado. O deputado ainda alerta que a maior parte dos investimentos consiste em empréstimos que deverão ser pagos pelos estados.
7: Na opinião de Luiz Carlos Raul, o governo prioriza estratégias eleitorais em vez de soluções estruturantes para o futuro do país. O parlamentar responsabiliza gestões petistas pelo aumento da violência e pelo endividamento da população.
9: Heloísa Helena, da Rede do Rio de Janeiro, defende mais investimentos em políticas sociais e ações de prevenção à violência em áreas vulneráveis. Ela observa que a ausência de políticas públicas permanentes facilita o recrutamento de crianças e jovens pelo crime organizado.
7: Para Heloísa Helena, nenhum governo brasileiro investiu de forma adequada no fortalecimento das polícias e em políticas sociais eficazes. A parlamentar acredita que a vulnerabilidade social favorece a cooptação de jovens pelo narcotráfico.
9: Fernando Rodolfo, do PRD de Pernambuco, assinala o início dos trabalhos da Comissão Externa sobre a Exploração Sexual Infantil durante a campanha do Maio Laranja. O deputado aponta o aumento dos registros de estupro de vulnerável como sinal de falhas no sistema de proteção.
7: Fernando Rodolfo cita casos recentes de violência sexual contra crianças para defender uma atuação mais firme do parlamento. Ele explica que a comissão temporária vai apurar denúncias e promover audiências públicas para sugerir medidas de enfrentamento à exploração sexual e ao tráfico infantil.
18: Transportes.
9: A Câmara aprovou um marco legal para o transporte público coletivo urbano. O repórter Antônio Vital acompanhou a votação.
19: A Câmara dos Deputados aprovou o projeto que cria uma rede única e integrada de transporte público coletivo envolvendo o governo federal, estados e municípios. O projeto, que já passou pelo Senado, cria um marco legal do transporte público coletivo urbano, com inovações como gestão compartilhada, previsão de recursos no orçamento para cobrir os custos de gratuidades e tarifas reduzidas, metas de universalização e transição energética, além de transparência sobre custos e fiscalização. De acordo com o relator da proposta, deputado José Priante, do MDB do Pará, a integração física, operacional e tarifária é essencial para o aumento da oferta e para a melhoria da qualidade do serviço prestado à população. O projeto também separa a tarifa cobrada do passageiro da remuneração da empresa de ônibus, que ficará vinculada ao cumprimento de metas de desempenho e qualidade. A medida pretende evitar que o usuário arque com custos que não estão relacionados diretamente com a prestação do serviço. Da mesma forma, ao prever que gratuidades e descontos devem ser cobertos por recursos do orçamento, a medida impede a transferência desses custos aos demais passageiros. O projeto inicial chegou a prever regras para a criação de tributos locais para financiar o transporte, mas esse trecho foi retirado depois de críticas de diversos partidos, como o Missão e o Novo. Para o deputado Gilson Marques, do Novo de Santa Catarina, criar uma legislação única para o transporte coletivo urbano de todas as cidades não vai melhorar o sistema atual. Já o deputado Kim Kataguiri, do Missão de São Paulo, disse que o projeto não facilita a entrada de novas empresas de ônibus no setor e dificulta a operação de empresas de transporte por aplicativo ao exigir o regime de permissão no lugar da modalidade de autorização, mais simples, em vigor hoje.
20: O texto acaba com esse regime e exige, no mínimo, um regime de permissão que hoje não está sendo exigido pela NTT para esse transporte, principalmente por meio de aplicativos de ônibus interestaduais. Na minha avaliação, esse é um modelo que ajuda a quebrar um transporte que hoje é menos previsível, tem uma tarifa mais cara e tem ônibus de menor qualidade do que hoje são prestados por aplicativos.
19: O texto inclui diretrizes de sustentabilidade, como a redução dos impactos ambientais do transporte e o incentivo à modernização da frota com tecnologias mais limpas. O projeto foi defendido pela maioria do plenário. Para o deputado Hildo Rocha, do MDB do Maranhão, a proposta prevê repressão ao transporte ilegal, moderniza o sistema e favorece os municípios.
0: Nós temos que reconhecer que o transporte público em quase todas as cidades é um verdadeiro caos. Ônibus velho, ônibus sucateado, não tem horário de saída nem de chegada, não tem respeito aos usuários. Mas tudo isso porque há, de fato, uma falta de interesse por parte dos municípios de bancar o déficit que existe, o déficit tarifário.
19: O projeto que institui o marco legal do transporte público coletivo urbano seguiu para a sanção presidencial e pode virar lei. Rádio Câmara de Brasília, com informações de Daniele Lessa, Antônio Vital.
21: Desenvolvimento Regional.
22: De acordo com Jorge Araújo, do PP, o governo da Bahia enfrenta dificuldades nas áreas de segurança pública, saúde e infraestrutura. Segundo o parlamentar, o aumento da violência na capital e no interior ampliou a sensação de insegurança no estado.
23: Jorge Araújo também acusa o governo da Bahia de fazer promessas sem apresentar resultados concretos. O deputado cita problemas na regulação da saúde, critica as condições da BR-324 e questiona o andamento das obras da ponte Salvador-Itaparica.
21: Política.
22: Jorge Sola, do PT da Bahia, denuncia o que considera uso político da decisão técnica da Anvisa sobre o recolhimento de lotes de detergente fabricados por uma empresa de doadores da campanha de Jair Bolsonaro em 2022. Ele pede o fim dos ataques a órgãos de fiscalização.
23: Para Jorge Sola, o discurso de perseguição política e o incentivo ao uso de produtos interditados ignoram riscos à saúde, demonstram irresponsabilidade da oposição com a vida dos brasileiros e visam apenas encobrir denúncias de corrupção e falhas em privatizações.
21: Justiça.
22: Érica Cocai, do PT do Distrito Federal, associa integrantes do campo bolsonarista ao caso do Banco Master e defende o aprofundamento das investigações sobre irregularidades financeiras. Segundo ela, documentos e diálogos divulgados pela imprensa apontam relações políticas e econômicas entre investigados e aliados do ex-presidente.
23: Érica Cocai também critica o financiamento de campanhas e operações financeiras envolvendo agentes públicos e privados ligados ao Banco Master. A deputada cobra a punição dos envolvidos no que ela classifica como um dos maiores escândalos financeiros do país.
22: Padre João, do PT de Minas Gerais, apoia a decisão do STF de suspender a lei da dosimetria e critica iniciativas para alterar a legislação. Para ele, é inaceitável que mudanças aprovadas pelo Congresso possam beneficiar condenados por crimes graves e investigados por tentativa de golpe de Estado.
23: O deputado também elogia a atuação do governo federal na área de segurança pública e defende mais participação da União no setor. Padre João pede ainda mais emendas parlamentares e apoio das prefeituras para a compra de equipamentos policiais para o Estado de Minas Gerais.
21: Turismo.
22: Os deputados aprovaram dedução do imposto de renda para doações ao setor de turismo. A repórter Maria Neves explica quais são os limites.
24: Aprovado na Comissão de Constituição e Justiça da Câmara dos Deputados, projeto que permite deduzir do imposto de renda doações e patrocínios para incentivar o turismo, seguiu para análise do Senado. Pela proposta, tanto pessoas físicas quanto empresas poderão descontar do tributo devido até 100% do valor doado e até 75% do investimento em patrocínio a atividades turísticas. Autor da proposta, o deputado Felipe Carreiras, do PSB de Pernambuco, argumenta que o turismo representa uma atividade relevante para a economia porque permite a entrada de capitais de forma mais rápida que outras formas de investimento. Além disso, ressalta que o setor tem potencial para a criação e manutenção de empregos, geração de renda e indução do desenvolvimento regional. Felipe Carreiras explica como o projeto, se for aprovado também pelo Senado e entrar em vigor, poderá beneficiar o setor de turismo.
1: No mundo é o setor que mais gera emprego e agora o setor turístico poderá fazer a reforma em equipamentos turísticos, publicidade institucional de regiões de interesse turístico, poderá patrocinar festas e eventos de atividades turísticas, poderá patrocinar feiras, convenções, promoção de programas para propiciar a detecção de desenvolvimento de novos potenciais turísticos, capacitação de mão de obra de interesse turístico e obras de infraestrutura turística, ou seja, toda a cadeia produtiva do setor será beneficiada com essa lei histórica.
24: Ainda de acordo com o texto aprovado, as doações serão limitadas a 1% do imposto de renda devido no ano. Além disso, as pessoas jurídicas não poderão descontar doações e patrocínios ao turismo na apuração do lucro real. O projeto ainda proíbe incentivos a atividades desenvolvidas pelo próprio contribuinte doador e o uso dos recursos recebidos para pagamento de gastos com pessoal ou de encargos sociais. Quem receber doações ou patrocínios que podem ser deduzidos do imposto de renda deverá comunicar os valores arrecadados aos Ministérios do Turismo e da Economia. Também ficarão obrigados a apresentar demonstrações financeiras anuais certificadas por auditores independentes e comparecer do Conselho Fiscal. Da Rádio Câmara de Brasília, Maria Neves.
23: Eduardo Bismarck, do PV, comemora a realização do 10º Salão do Turismo, que aconteceu de 7 a 9 de maio, no Centro de Eventos do Ceará, em Fortaleza. O deputado lembra que essa é a primeira vez que o Nordeste recebe o evento.
3: Eduardo Bismarck ressalta o potencial da região no turismo, com geração de emprego e oportunidades que impactam diretamente no comércio local. Ele também aponta que o evento fortalece a circulação de recursos na economia ao reunir empresas, trabalhadores, visitantes e representantes do setor.
23: Termina aqui o Jornal Câmara dos Deputados, com trabalhos técnicos de Everson Urani e apresentação de José Carlos Andrade e Luciana Vieira. Uma boa noite para você.
3: Uma ótima noite. A Voz do Brasil volta amanhã.
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1: E que dia é esse? Hoje tá pedindo.

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0: Quero ouvir o grito de quem tá muito feliz aqui hoje.

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3: Era uma vez no super fantástico mundo dos Auge Boys.
4: Calma, cara, que eu vou contar.
3: Não, deixa eu contar, por favor. Não, peraí. Deixa que eu vou contar essa história, ó. Vê?

0: Mas infelizmente não deu certo, né?
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2: Difícil. Saudade. Olha o que você conseguiu fazer.

0: Pode deixar que eu não vou exagerar, não.
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0: muito bom, muito bom.
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raiva, porque teve que madrugar hoje de novo, né? Fazer o quê? Passou raiva, né? Nossa! Ah, não, se bem que tem os antes, né? Que estão só alegria. Os antes flamenguistas, estão só alegria. Tá bom, tem um monte já passando aqui, ó. Levantando o braço, aplaudindo. Ih, aí, Cleide. Ai, gente, que saco isso, né? Deus me livre. Só desabafo, hein? Mas vambora, gente, vambora, porque o dia promete. Eu sou Cleide Costa Longa. E pra começar, tem um classicão que eu amo. Não aprendi a dizer adeus. Leandro Leonardo, bom dia. Bom dia.

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0: eu tô legal. Eita! Bala de prata, Fernando de Sorocaba. Muito bom, né? William Moura de Vila Batista, um beijão pra você, viu? Obrigada aí pela carona. Ei!
1: Fala, Alex Bora aí, beleza, meu irmão?
0: Fala, era pro Alex, né? Eu tô endoidando aqui hoje. Era lá, gente. Silvio Castro de Vera Cruz tá ligado com a gente. Cláudio José de Nova Carapina 2. O Wellington Reis também tá ligadão por lá já. José Luciano de Santos Dumont, mandando abraços pra Vera do Pula Pula, pra esposa Adriana, pras filhas Júlia e Isadora. Vamos lá pra Colatina. Rebeca, bom dia,
2: Cleidinha. Sextou. Uma sexta-feira maravilhosa que você pra nós. Aqui. Hoje estarei logo mais, se Deus quiser, no show do Eduardo Costa.
0: Eita!
2: Tchau, Afoeira, moleque! Boa noite, se Deus quiser, você é Marilândia. Sou eu, a Rebeca Andrade, de Colatina. Beijo pra toda a família Cadeira Cativa de Azir, para não esquecer ninguém. Beijos!
0: Beijos! Ótimo dia, aproveita bastante esse show. Depois você me conta, hein, como é que foi.
3: Bom dia, Cleidinha. Bom dia, Sol. Mancha. Bom dia a todos com Cadeira Cativa. Bom dia a todos com Cadeira Sem, para não esquecer ninguém, né, Cleidinha?
0: Isso mesmo.
3: Bom trabalho, Cleidinha e Sol. Cleidinha, amanhã, tênisinho ou chinelinho, meu amor?
0: Amanhã.
3: Se for, tamo junto.
0: É tênisinho.
3: Cleidinha, eu já acordei achando que era sábado, lá, vou dormir até passado, que é sábado. O celular vai desperta. Ai, meu Deus.
0: Tadinha.
3: Beijo, Cleidinha, beijo, Sol. Vamos já sair.
0: Beijo, Wanda. A gente se perde mesmo, né? Nossa, mas se fosse sábado, eu tava lascada, porque eu tenho que fazer muita coisa hoje ainda. Olha a vida da gente, como é que é a corrida. Meu Deus do céu.
4: Bom dia, Cleide. Bom dia, bonita.
0: Bom dia, bonito.
4: Um cheiro pra você, Antônio, de outro
0: é
4: lado, gato branco charmoso. Estou gripado, garganta bem ruim, mas bora trabalhar, bora pra luta.
0: Bora, vambora.
4: Um cheiro pra você, pra todos os ouvintes. O gato preto e cachoeiro, que é o Mário Linhares. E pra galera toda que acompanha a Litoral aí.
0: Tá
4: cheiro,
0: bom,
4: um abraço
0: bem.
4: A nós todos.
0: Beijo, meu amor, se cuida, viu? Cuida de você aí, hein? Deixa eu ver quem mais tá aqui com a gente. Edivaldo Neves, um beijo, meu amor. Tá chorando, né? Pois é. Fácil não. Alô, Toninho!
5: Olá, Cleide, bom dia! Sextou, hein? Nós estamos por cá para mais um final de semana.
0: Hoje você tá empolgado, olha lá.
5: E eles prometem, hein? Aos ouvintes, às cadeiras cativas, bom dia. José Carlos, Leomar, Lena Mara, Claudineia, Robson, bom dia. Cleide, bom trabalho, bom final de semana. Chinelinho, tênisinho, estamos por cá.
0: Bom
5: beijo, beijo, Sônia, José Carlos.
0: Beijo,
5: tenha
0: meu
5: todos
0: amor.
5: Um bom final de semana.
0: Arrasou, valeu. Márcia Mendes também tá ligada com a gente. Matheus, bom dia.
6: Bom dia, amiga Cleide, Matheus Daniais. Foi um pouco de calor essa noite, né? Vou ligar um ventilador. Um pouquinho pra essa madrugada. Tem tanta transição ainda, né?
0: É.
6: Final de junho começou nosso inverno.
0: Isso aí, não começou ainda, né?
6: Ótimo. Ah, vai de longe na fé da cidade. Eduardo Costa. Deus quiser.
0: Ó.
6: Esse todinho no litoral. Sexta-feira foi semana sus.
0: Valeu. É tão bom quando a gente tem um programinha, né? Igual eles ali, ó. Tanto o Matheus quanto a Rebeca já estão prontíssimos pra curtir o show do Eduardo Costa lá em Marilândia. Ai, que delícia. Aproveitem bastante, viu? Muito, muito, muito. E beijo na boca também, que faz bem, tá?

0: gente. Amo a Boate Azul. Bom dia pra você que sintoniza Litoral FM. Excelente dia pra você. Obrigada pela sua companhia. E vamos, gente. Vambora que tem uma galera querendo falar aqui, ó. José Miguel do Patrimônio da Penha. Cadê você? Alô? Bom dia. Alô?
1: Vocês são nota 10. Vocês têm alegre nossas manhãs. Parabéns pelo trabalho de vocês. Parabéns a toda a administração da Rádio Litoral.
0: Obrigada,
1: na Litoral, nós estamos mais do que legal. Manda uma música pra nós aí, de Teodoro Sampaio.
0: Já comigo. Ó, lembrando que a nossa equipe, nesse horário aqui, de 4 da manhã... Não, de 4 não, de 5 até às 7... Nós, tá? Vocês e eu. E claro, o programador que fica programando as músicas pra gente colocar. Ih, deixa com a gente, viu? O programa é a gente que faz. Vamos bagunçar, mas é uma bagunça organizada, né, gente? Organizadíssima. Alô?
2: Bom dia, Cleitinha. Bom dia.
0: Quem
2: tá falando é o Alemão, motorista da White Martins.
0: Fala, Alemão, tranquilo.
2: Vim desejar uma boa sexta-feira abençoada por Jesus Cristo. E eu finalizando mais um plantão. Graças a meu bom Deus, daqui a pouco eu tô indo descansar. Essa madrugada foi linda, maravilhosa. E com certeza, a madruga toda ouvindo a Litoral. Cleidinha, um beijão no seu coração. Quero que Deus abençoe vocês aí cada dia mais.
0: Amém.
2: Beijo na Litoral. Eu tô mais do que legal.
0: Arrasou, meu amor. Um beijo pra você. Vamos lá pra Cachoeiro, Gato
3: Olá,
0: Preto.
3: Olá, aqui de Costa Longa. Bom dia, minha querida. Diretamente Cachoeiro de Itapemirim, Gato Preto, desejando uma sexta-feira abençoada pra nós. Mandando uma lupa pra Xerembora, minha vida. Verinho do Pula Pula, Chibinha, Gil, Marcos Bob, Nando Júnior, Moacir Pintor, Duda Mel, para Zé Paula, para Daniel, para Coleiro Tito Will, para Gigante, para Leomar, a turma de Una, Munistreira, Cachoeira Alta, São Vicente, Gruta, Tijuca, Lambari, Urupi, Marapé. Um bom dia para o Grupo Cadeira Cativa, um bom dia para a Senhora Saúde na Grande Vitória, e para minha família na Grande Vitória, para Peixinho em Cantagalo e para Serginho Pôr de Mola Aliança. E na Litoral.
0: Valeu, meu bem, um beijo. Beijo pro Joel Flores, também tá lá ligadão com a gente nessa manhã, né, Joel? Diego, cadê você? Fala comigo. Alô?
4: Bom dia, Cleidinha. Bom dia, Diego Vila Velha. Acabei de sair da Seasa, fazendo a compra lá pra loja.
0: Olha!
4: Fui ouvindo Alô de Chitãozinho Chororó, tô voltando ouvindo Alô do Léo Magalhães. A playlist da madrugada é a melhor.
0: Ah,
4: e é isso,
0: obrigada.
4: Bora lá, que tem férias essa semana, passar uns 9 dias aí no Nordeste.
0: Nossa, que delícia!
4: Eu e mamãe, comemorar o aniversário lá.
0: Que bonitinho!
4: Bom dia, bom final de semana.
0: Obrigada!
4: Fico com Deus!
0: Fico com Deus você também, viu, Diego? Um beijo, meu anjo! Boas férias, boa viagem, aproveita bastante. Nordeste é um luxo, né?
5: Que vai machucar, hein?
0: 5h32.

0: comigo. Alô, bom dia.
1: Ei, Cleide, bom dia.
0: E aí, meu anjo?
1: Sextou, Cleide. Mais um fim de semana. Só alegria. É isso? Deus possa estar aí abençoando essa sexta-feira e esse início de fim de semana. Beleza?
0: Beleza.
1: E amanhã, vai trabalhar?
0: Vou trabalhar.
1: Se não, tamo junto do mesmo jeito. Beijo, fique com Deus. Deus te abençoe.
0: Beijo,
1: abraço
0: amor.
1: Pessoal da Cadeira Catia, especialmente para você, Cleide, Sol, para minha filha Nilva Carolina e para minha mãe Nilva da Penha.
0: Valeu, um beijão pra você, bem especial também. Marlene, Paú de Graça Aranha, fala comigo, meu anjo, bom dia.
2: Bom dia, Cleidinha Costa Longa, aqui é Marlene dos Anjos, Toco de Graça Aranha. Um bom dia a todos os ouvintes da Cadeira Cativa, a todos da Litoral, e a todos que... Um abençoado sexta-feira para todos. Cleidinha, passa para mim o Eduardo Costa. Eu quero ver este amor para oferecer para todos os ouvintes e todos que gostam da música. Beijo, beijo. Hoje estamos com o Eduardo Costa em Marilândia.
0: Aê,
2: vamos
0: que
2: vamos,
0: vai
2: povo.
0: Também. Que coisa
2: beijo.
0: Boa. Beijo, meu amor. Bom dia, Iris. Alô.
3: Bom dia, Cleidinha. Quem fala aqui, isso que eu cheguei pra mim. Vai Coramara. E ontem foi sucesso. Meus alunos passaram. Os alunos da minha trabalha comigo já não passaram. Eu quero mandar um abraço para todos os alunos, para o Cheguei
0: Graças Pimim,
3: alunos de trânsito, a minha família Jânio Monteiro, minha mãe.
0: Uh-huh.
3: Na Litoral tá mais que legal. Eu torço mesmo, a gente torce, a gente sente, né? A gente pede pelo aluno, é isso aí.
0: Isso mesmo, certinha. Legal, feliz por você. É bom que, querendo ou não, o professor, tanto o professor quanto a autoescola, fica bem visto, né? Poxa, a maioria que estuda lá, com aquela professora, naquela autoescola ali e tal, costumam passar, viu? Tem isso, você sabe, né? Maria Cristina Marriel, de Mata da Serra, tá ligada com a gente. Um beijo, bom dia. Você, esposo Vanderlei. César, bom dia. Beijo pro Dene, de Alzira Ramos, também ligado com a gente. Wellington, de Jardim Limoeiro, um beijo. Robson, de Jacaraípe. Cleide, manda alô pra Soninha, do André Carlone, pra Nani Lopes, pra Vera, do Pula Pula, especialmente pra você. Ele tá em Uberaba, Minas Gerais, me ouvindo e me vendo. Beijo, meu amor. Bora cantar um cadinho?

0: Que lindo, né?
1: Obrigado.
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0: Deus, não tô valendo nada. Bom dia! Vou lá pra Inglaterra falar com o bonito do Zé Carlos. Alô!
1: Oi, Zé Matheus! Bom dia!
0: Bom dia!
1: Saudações flamenguistas pra vocês!
0: Ah, vai, já
1: querendo
0: saco,
1: ou não, o galo velho tá lá. As duras penas, mas tá.
0: Tá bom.
1: Quer nem saber.
0: É bom.
1: E os urubus tá tudo voando.
0: Para,
1: bom, passei aí pra dizer que praiou. Dá um abraço pra Sônia, pra Vera do Pula Pula, pra Rebeca, Lena Mara, Toninho, pra todo mundo aí. É, oh, fala nisso aí, Toninho, que jogo, hein? No Botafogo contra o Chapecoense, meu Deus do céu. Que garra teve o time do Chapecó.
0: Você
1: tá doido. Um abraço aí, gente.
0: Beijo, meu amor.
1: Fiquem com Deus aí.
0: Já implicou o suficiente, vai. Beijo também pra Marta, Marta Marquezine, é isso? Tudo de bom pra você, ela é de Cachoeira Itapemirim. Ô Marta, um beijo, ótimo dia. Lucinha Gomes, de Vista da Serra 1, tá ligada com a gente. Beto, vamos lá pra Colatina.
2: Bom dia, querido. Beto, penitente Colatina.
0: E aí, meu
2: amor? O milagre é quando tudo conspira contra nós, mas Deus vem de mansinho e com um sopro leve muda todo o rumo. Bom dia, Cleide. Bom dia, Luiz Amendoim. Bom dia, ouvintes da Litoral. Na Litoral, estou legal.
0: Arrasou, meu amor. Um beijo, viu? Isso aí. Amália, bom dia.
3: Bom dia, Cleide. É a primeira vez que eu falo com você. Eu sou aqui de Linhares, moro em Bebedouro. E hoje eu queria, né, que eu te acompanho já tem mais de que um ano, né? Porque eu comecei a trabalhar de manhã. Então, levanto e ligo o radiozinho pra ouvir. Hoje é aniversário da minha querida neta, Ana Clara.
0: Sim.
3: Né? Então, hoje é um dia muito feliz, especial. Né? E um prazer te ouvir.
0: Oh, meu
3: tá?
0: Deus.
3: Um bom dia pra nós.
0: Bom dia pra nós, Amália. Dá um beijinho, se você estiver com a Ana Clara hoje, viu? Dá um beijinho nela por mim também, tá bom? Um beijo e que Deus dê muita saúde, muitos anos de vida pra sua netinha. Ei, Nilo, bom dia. Alô, bom dia.
4: Bom dia, Cleidinha, minha querida. Aqui seu amigo Sérgio Martins. Manda um bom dia, um abraço bem aberto da Vera do Pula Pula para todos os ouvintes. Um bom dia, meus amigos de Rio Novo, meus amigos de Concórdia, Marcelo, Quequete, Negão, Luiz Pracatu. Um bom dia para meus familiares também, meu pai Milton Moda, minha filha Micaela, minha namorada Vanessa. Um bom dia para todos os locutores. Um bom dia em geral, de 0 a 100, para quem acorda de manhã ouve você. Um bom dia, um abraço bem aberto para você. Um bom dia também para Claudineia, é isso aí, Cleidinha, sextou, e vamos partir pra cima dessa sexta-feira aqui pra baixo, é contramão, minha querida, vamos e na embora. Litoral estou mais que legal, Cleidinha, tá marcando chuva pra cá, mas nada, aqui tá uma seca danada, tá um poeirista danado, só faz Deus, mas tá bom, vou pedir pro Pai do Céu que manda a chuvinha,
0: é
4: isso aí, um abraço, minha querida, beijo.
0: Meu amor, valeu, beijo também pro Val Baiano, ligado com a gente nessa manhã, né, Val, um abraço, viu? Ó, 5h54, e aquele convite de casamento, hein? Minha Nossa Senhora.

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Bom dia! Excelente manhã pra você. Manhãzinha gostosa de sexta-feira. Ah, delícia! Trem bom, né, gente? Ai, ai. Dedé Moraes em Aracruz tá ligado com a gente. Sandra também. Bora, Clay! Sextou, hein? Somos lindas, mas não ricas. Então vamos. Fale por você, viu? Eu sou rica. Sou rica! Rica de saúde, rica de amor, rica da presença de Deus.

0: linda! Bom dia, família litoral! Aqui quem fala é Vera do Pula Pula, Cachoeirinho! Sextou, né? Manda alô pra todos aí, ó. Rebeca, Nina, Cleia, Edneia Luz, Eliane Camelo, Duda Mel, as meninas do Salão da Itaoca, Toninho Segurança, Janimar, Nandinho, Elias Cortesano, Nilo Luiz Amendoim, Gabigol, Garrincho, Dorme da Vila, Geu de Itaoca, Leomar de Linhares, Alex, Sidney Mão da Rosa, José Carlos, Vanderlei Peixoto, Rob de Caraí, Petevaldo, Ademir de Caratuíba, Luz Deliciano, Santos do Bom, Primo Caminhoneiro, Joel Dimas, Donizete, Nicota, Elias Sindicato, para todos os profissionais da educação, motorista da rodagem, APP Saúde e Educação. Beijo, litoral.
1: Beijo, lindona, ótimo dia. Dorme da Vila Rubinha, alô.
2: Bom dia, litoral. Bom dia, Crede. Bom dia a todos da cadeira cativa. Bom dia, Verinha do Pula Pula, Léo Dorme da Vila. Ô, Crede, o que aconteceu com o seu Flamengo ontem, Crede?
1: Ah, menino.
2: Conta pra Dorme, Dorme quer saber, tá?
1: É cara de pau, né? Ô, cara chato, 2-0, já tô sabendo. Não assisti não, porque não aguento, né? É, o horário pra mim não dá, mas a primeira coisa que eu faço quando eu acordo é dar uma pesquisada. E na hora que eu descobri, eu falei, Jesus, hoje os antes, assim como o Dorme enjoado, né? Vem me perturbar.
3: Bom dia, Cleidinha!
1: Bom dia!
3: Bom dia, litoral! Aqui é Bob Billy. Tô passando aqui pra desejar a todos um ótimo final de semana abençoado e tamo que tamo. Vamos que vamos. Vamos encarar mais 12 horas aí dessa escala, hein? Cê tá doido. Chama, papai. Valeu, Cleidinha. Aquele abraço, minha amiga.
1: Beijo,
3: tamo na litoral.
1: Amor.
3: Tamo mais, que legal. Azul. Valeu, hein?
1: Valeu, beijão. Wanderson Silva mandou videozinho aqui, deixa eu ver, tá lá, me assistindo.
4: Bom dia, Cleidinha, bom dia, bom dia. Aí eu te vendo aí, ó.
1: É.
4: Wanderson Silva já cedinho.
1: Yes.
4: Bora ali fazer aquela caminhada maravilhosa. Grande abraço do Wanderson Silva aqui em Mozarlândia, Goiás. Sempre ligado na melhor, sempre ligado na litoral. Ou pelo aplicativo, ou direto pelo 102,3 litoralfm.com.br. Grande abraço, tchau, tchau.
1: Beijo, ótimo dia. Valeu.

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3: Ei, Marília, você não sabe o que me aconteceu.

0: Bom dia, gente. Excelente manhã pra você. Obrigada aí pela sua companhia, viu? Vambora, minha gente, vambora. Bora aproveitar esse sabadão. Sabadão, olha eu endoidando. Essa sexta-feira maravilhosa. Tô com pressa de quê, será, hein? Meu Deus do céu, ai, ai. Deixa eu ver com quem que a gente vai falar aqui. Alô, bom dia.
1: Tô de folga, Marcos, hoje. Marcos. Tô de folga no sábado e no domingo. Na segunda
0: também
1: terá folga também.
0: Gente, ó, sexta, sábado, domingo, segunda. Caraca, pra quem pode, hein? Pra quem quer não, hein? Vou lá pra Colatina, Alessio.
2: Olá, bom dia, coidinha, bom dia.
0: Bom dia, meu amor.
2: Pela Walk, Alessio de Colatina. Eu desejo essa sexta produtiva abençoada aí a todos ligados na digital da cadeira cativa do modo geral. Aqui em Colatina, São Luís, lá não vem a Rebeca. Era do Pula Pula. E a todos que estão garradinhos na melhor. Vitoral, estamos de bem com a vida, estamos legal.
0: Arrasou, meu amor, um beijo, Fábio.
3: Bom dia, meus amigos da Rádio Litoral FM. Sou o Fábio Araújo de Bela Aurora, chegando aqui no Hospital São Lucas para mais um plantãozinho. E como sempre, aquele alô especial. Vá todos os colegas do hospital. Gente, um abração, filho de Deus todos, bom dia.
0: Bom dia, Bruno. Bruno de Manhuaçu.
4: Bom dia, Cleidinha.
0: Bom dia.
4: Dona Onça, como Dona... é que você tá, Trey? Você tá bom?
0: Eu tô bem.
4: E hoje, meteu sentindo a
0: dancinha? Só fala quando eu comigo, coloco bebê. Sentir que eu viro uma
4: bebê
0: onça.
4: Quem fala pro Nando Manhuaçu, passando aqui primeiramente pra... desejar um ótimo dia para vocês todos aí.
0: Sim.
4: Deus abençoe vocês, continue trazendo essa alegria para nós. Cleitinho,
0: é
4: sexta-feira.
0: A alegria que eu recebo.
4: Panha, deixa chegar, coloca aí um Mirosmar para nós, irmão da lua, minha nossa senhora, Cleitinho. Manda, que tô passando um cafezinho aqui, eu vou tomar um cafezinho ouvindo Mirosmar. Cleitinho, abração, fique com Deus, bora para cima, bora mexer o doce.
0: Vambora, girou, bebê. Um beijo pra você, bom dia. Loiúça Diren, Rio Novo do Sul, ligada com a gente. Cleide, ontem foi tomar vacina de hepatite e mandei o meu taxista fazer um vídeo e era pra você. Tava fazendo a programação. Ah, que lindo! Deixa eu ver o vídeo assim que ela mandou. Ah, que tava ouvindo a gente. Ô, Loiúça! Um beijo, meu amor. Qualquer dia desse aparece por aqui, tá bom? Yara tá ligada com a gente, Nova Rosa da Penha 1 também.

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0: acabou. Você tá preparada?
1: 6h49,
0: gente. Bom dia! Bom dia, bom dia pra Larissa de Portugal. Tá lá em Aimorés, Minas Gerais. Oh, coisa boa! Beijo, lindo.

0: bom, meu amor. Obrigada, viu? Valeu. Quem mais tá com a gente? Valdineia Miranda, ligadinha com a gente. Edneia Luz, em Vila Nova de Colares. João Vitor, ei, João, da Praia dos Padres. Fala comigo, meu bem.
1: Bom dia, Cleide Costa Longa. Aí é doído, hein? Chorei de emoções. Passando para desejar um bom dia para todos. João Vitor, de Praia dos Padres, Aracruz, na rodagem aí no app. Que Deus abençoe o dia de todos, em especial do meu filho Cláudio Roberto, do Araçás. Abraço, Cleide.
0: Beijo, meu amor. É verdade, essa música é doída, hein? Nossa Senhora, imagina você vê o amor da sua vida casando, indo embora. Eita, presta não. Deixa eu ver quem mais tá aqui. Alô, bom dia.
2: Bom dia, Cleide. Tudo bem?
0: Tudo, meu bem.
2: A gente já tá indo pro Cachoeiro.
0: Vambora,
2: trabalhar.
0: Pro Cachoeiro.
2: Eu, João e Osvaldo. Será que já pode ou tá cedo ainda?
0: Olha, tá cedo, rapaz. Mas eu vou te falar uma coisa. Qualquer dia desse, quando você for pra lá, me dá uma carona, que agora eu tenho um motivo pra ir pra Cachoeiro.
3: Bom dia, amiga. Cleide. Eu tava com meu pai, que já foi trabalhar. Meu esposo Fernando também. Daqui a pouco sou eu, né? Bom dia para todos. E tá litoral, tá legal. Sextou, hein, Cleide?
0: Sextou, meu amor.
3: Toca a Bruno e Marrone pra mim aí. Eu dormi na praça, pensando nela. Seu guarda seja meu amigo, me bata, me prenda, faça tudo comigo. Mas não me deixe ficar sem ele.
0: Oh, gente, que delícia.
3: Legal.
0: Você canta bem, Flávia. Caramba, vamos montar uma dupla? Tá maior, tá pior. Eu, não. Tá boa e tá pior, que sou eu. Ah, tá pior. Gabriel e Chiquinho, um beijo. Marcos Gargamel, um abração, meu amor. Tudo de bom. Agulhão também tá aqui. Clarice, um beijo. Deixa eu ver aqui. Cleide. Peraí. Oferece uma música pro meu pai Negão, que faz aniversário hoje. Oh, meu Deus do céu, com certeza. Aí, Negão, um abraço pra você. Em nome da Clarice, tamo aqui em Marataízes. Oba, um beijo pra vocês, ótimo dia. Joel Flores também tá ligado com a gente, né, Joel? Deixa eu ver, Orlando Manuel, Flávio Teixeira. Deixa eu ver aqui o que ele tá falando. Marcos Prete também tá aqui. Nossa, tem uma galera, gente. Já já eu vou tentar, na medida do possível, colocar todo mundo no ar. Beleza? 6h52.
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0: Bom dia, gente. Bom dia, Sol.
2: Bom dia, Cleide. Nossa,

0: planejando pro fim de semana. Tá nubladinho, né, hoje?
1: É.
0: Tá nublado.
1: Você sabe que ontem eu tive o privilégio de almoçar lá em Manguinhos. Gente, que lugar gostoso. Nossa, que delícia. Que tardezinha deliciosa que eu tive ontem, sabe? E aí eu fiquei pensando, eu falei, cara, eu preciso falar isso amanhã com todo mundo. Se você tiver a oportunidade de só colocar o seu pezinho na água, por pouco tempo. Gente, que bem que faz, sabe? Às vezes a gente tá carregado de coisas, de problemas, né? Mesmo, assim. Aí você tira, não precisa nem tirar a roupa, não, gente. É só tirar o tênisinho aí, a meinha, e coloca o seu pezinho naquela água salgada. Parece que vai arrancando tudo de ruim, assim. Só fica
0: coisa boa. E é muito gostoso aquela junção da areia com aquela água do mar.
1: Exatamente.
0: Você sentindo no seu pé.
1: Maresia, dizem, né? Dizem, tem uma pesquisa comprovada que tudo no mar faz bem, né? Então, pronto, fica a dica, viu? Bom, 7-2, pode aumentar o volume do seu som.
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0: Fala que é, fala pra mim, vai.
1: Bem apertado, bem especial aqui pra Pretinha Kister, que tá sempre ligadinha com a gente.
2: Elisângela Gonçalves, em Jardim Camburi.
1: Bruno de Manhuaçu, falei com ele agora há pouco.
2: Ah, Leide de Nova Carapina.
1: Elias Dutra, em José de Anchieta, tá sumido, hein, Elias?
2: Mabi de Castelo Branco.
1: Nosso amigo Joedson, em alto mar, pescando aqueles camarões desse tamanho, senhor.
2: Nossa, que delícia. Pra Rosemara Ramos, em Nova Almeida.
1: Noel Júnior.
2: Charley Marques, em Jacaraí.
1: Batista Nicásio, outro que tá sumido, né?
2: É verdade, ó. Rogério Cardoso, motorista de aplicativo.
1: E um beijo pra você que tá no trânsito, dando uma carona pra gente. Sexta-feira é sempre daquele jeito, né?
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2: Gente, já tem trânsito ali na Rodovia do Contorno, sentido Serra, hein? Então você que tá a fim de chegar na Serra, então vai pegar esse trânsito ali na Rodovia do Contorno e muita atenção, por enquanto ali próximo, depois do condomínio Alphaville, ainda na Rodovia do Contorno, tem um acidente, então muita atenção, tá? E você que tá vindo da Avenida Mestre Álvaro, né? Ali de Serra, o trânsito já tá bem lento e também trânsito lento na Rodovia das Paneleiras, sentido Mata da Praia. Trânsito lento também, um pouquinho lento na Avenida Carioca. Você que vem de Vila Velha, para chegar em Vitória, na nossa capital, pela terceira ponte, já vai encontrar uma certa lentidão ali na Avenida Carioca. Segunda ponte, o trânsito já começa mais ou menos ali na altura da estação Pedro Nolasco, sentido Vila Rubim. Então, cinco pontes. E segunda ponte, por enquanto, com fluxo bem intenso, tá fluindo devagarzinho, mas tá um pouquinho lento.
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0: 7h22, hein, gente?
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0: Exatamente, hein? Ó, deixa eu ver quem tá com a gente aqui, que tem um galerão, todo mundo doido pra falar. Hoje eles estão empolgados, né,
1: Nossa,
0: Sol?
1: Nossa, sexta-feira, sextou.
0: É, sexta-feira, todo mundo querendo aprontar. Aliás, fala pra gente o que que vocês vão fazer hoje.
2: Bom dia, Cleidinha. Bom dia,
0: Oi,
2: Sol. Sextou na Litoral, na Litoral, eu tô legal. Melri de Vale Encantado, passando para desejar uma ótima e abençoada sexta-feira para todos os ouvintes dessa rádio maravilhosa, especial para vocês duas, minhas lindas.
0: Obrigada.
2: Na Litoral, eu tô legal. Um cheiro.
0: Um cheiro, meu amor.
3: Bom dia, Litoral, Irineu Júnior, passando para dar aquele alô e sextou, bebê. Sextou com qualidade e eficiência. Tudo na vida, faça com qualidade e eficiência. 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Na Litoral, tô mais que legal. Bora, bora.
0: Bora.
4: Alô, bom Wilson. Dia, Cleide Costa Longa, aqui é Wilson de Lagoa Jacaraí, passando para desejar a todos que estão ligados na melhor Litoral FM. Uma excelente e abençoada sexta-feira, sextou! Bora, Cleide Sol, bora trabalhar, bora!
0: Bora!
4: Eu gostaria de aproveitar a audiência e mandar um grande beijo pra minha casca de bala, Marli Gonçalves Rosa, aqui da Grande Jacaraípe. Um abraço, Sol, um abraço, Cleide, aqui é Viso Lagoa Jacaraípe. Tchau, tchau!
0: Beijo, tá empolgado hoje, hein?
1: Empolgadíssimo.
0: É, eu gosto de gente assim. O Nani, então.
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1: É, gente, se um dia a sua mulher pedir desculpa pra você, você pode ter certeza que vai cair um pé d'água. Você olha pra ela e canta assim, ó.

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3: Dia 7h33, excelente manhã pra você, tá?
4: Beijo, bom dia aqui pro Sandro Lopes da Nova Almeida. Falou, meninas, hoje eu não posso mandar áudio, mas ó, manda abraço pra mim que eu tô ouvindo.
3: Opa, sim que é bom. Isso aí, eu entendo, meu amor, porque às vezes a gente tá num lugar que não dá pra mandar áudio mesmo, né?
4: Isso.
3: Eu me lembro que é complicado, complicadíssimo. Ó, 7h33 agora, você que tá ouvindo a gente, o Flávio Teixeira, por exemplo, tá mandando um abração especial pra todos os ouvintes, falando que tá sempre ligado com a gente. Obrigada, viu? O Ivo Tadeu também, né, Ivo? Um beijo, meu amor. Tudo de bom? Quem mais aqui? Nossa, que tem uma galera, gente. A gente chega a se perder, né? Ó, Patrick.
5: Bom dia, Cleidinha.
3: Quanto tempo?
5: Mais por cá, hein? Patrick aí, caminhoneiro da Serra, passando pra desejar um ótimo dia a todos. E dizer que estamos aqui, eu e a Cristal, Ana Paula, no bairro Rio Bananal, Bocapé, fazer uma entrega aí. Bora que bora, que hoje estou, hein?
3: Vambora.
5: Não que eu vá, mas hoje é hoje, hein, Cleide? Chama.
3: Hoje vai ser quietinho dentro de casa, creio eu. Pelo menos por enquanto, né? Porque amanhã eu trabalho, né?
4: Ah, você trabalha amanhã, verdade. Só que quem não... pode sair hoje à noite sou eu.
3: Não, mas isso não justifica, porque ontem, você vê, eu saí daqui do trabalho, ainda fui à praia, tomei uma cervejinha, né?
4: Pode ser, vai dormir cedo, né? Tem que chegar até 7 da noite, né?
3: Isso aí. É bom a gente não espalhar o que vai fazer. A gente pode até falar, mas depois que fez, né? Não antes.
4: Exatamente.
3: Sabe? Pra ninguém colocar urucubaca assim.
4: É, sabe? Olho de tandera.
6: Bom dia, galerinha gostosa! Bom aqui dia. É Cláudia aí, Bagalto. Bora trabalhar! Bora. Sextou! Deus abençoe o nosso dia!
7: Ela é louca
6: aí, dona Maria falou que eu sou, ó, já começou a cachorrada aqui com os clientes, ó, Michele brigando com os clientes.
3: Ih,
6: gente,
3: meu Deus, ô Michele,
6: cliente nesse salão não tem vez não. só gritaria, olha, até dona Maria tá revoltada
3: cliente
6: com isso.
3: Naquele não, salão
6: ela
3: não tem
6: pega
3: vez.
6: Michele de chinelo, eu chinelo. Batia.
3: Eu também.
6: Bora, sextou, bebê.
3: Bora, gente, que
4: tadinha
3: isso.
4: Tadinha da dona Maria, né, nessa perturbação toda no salão.
3: Então, coitada, dona Maria, ou não, né, tá, às vezes é uma diversão.
8: Bom dia, Sol. Bom dia, Creide. Sextou, hein? Creide, você esqueceu.
3: Por quê?
8: O Botafogo perdeu também.
3: Ah,
8: o Dorme só falou do Flamengo, esqueceu do Botafogo dele. Ele tá
3: cara
8: aqui triste.
3: Tá aí triste.
8: Na
3: né?
8: Litoral, eu tô legal.
4: Na verdade, o Botafogo foi o primeiro jogo que eu vi, perdeu pra Chapecoense, né?
3: Uhum.
4: E aí começou o jogo do Flamengo, falei, eu vou dormir. Ainda mais que o Flamengo tomou o gol logo no início do jogo, falei,
3: nossa,
4: vou dormir.
3: Nossa senhora, imagina, ai meu Deus, ainda bem que eu já tinha ido dormir há muito tempo, nem sonhei com isso.

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1: Isso, e continua participando aqui pelo 999-86-1050.
0: Fique à vontade, viu?
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0: apertado e gostoso pro nosso amigo Zé Carlos, lá na Inglaterra. Ai, desculpa, Sol.
1: Marinete em Taboazeiro.
0: Claudineia de Novo México, saudade de você, mulher.
1: Luzia do Cocal.
0: Beijo pra Nuberlândia, pro Daniel, Ágata Vitória e pro Estevão.
1: Leide de Nova Carapina.
0: Beijo também pro Queimadinho, tá sumido, hein, Queimadinho.
1: Pra Gabriela Marques, de Piedade Vitória.
0: Um beijo pro Jefferson dos Drinks.
1: Tainá Beltrame, de Universal.
0: Pro Gabriel Sampaio e Marina, lá na Glória, ouvindo a gente.
1: Viviane, em Cidade Continental.
0: Lucinéia do Bonfim.
1: Neuva Sueli.
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0: Se liga na previsão do tempo para essa sexta-feira. O tempo começa a mudar no Espírito Santo com a aproximação de uma frente fria pelo mar, que favorece chuvas em alguns momentos do dia na região sul capixaba. Na Grande Vitória e região serrana, espera-se aumento de nuvens ao longo do dia, com possibilidade de chuvas rápidas à noite. Nas demais áreas do estado, o céu permanece nublado, sem previsão de precipitação. Na Grande Vitória, muitas nuvens e algumas aberturas de sol com chuva rápida em alguns momentos do dia.
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0: Gente, o número de acidentes com bikes elétricas disparou no Espírito Santo e acende um alerta para os riscos no trânsito. Em apenas 4 meses deste ano, já foram registrados 205 acidentes, quase 70% de todo o número contabilizado em 2025. 2 pessoas morreram no período. Os dados mostram crescimento acelerado. Em 2024, foram 45 acidentes. Já em 2025, o total saltou para 303 ocorrências e 5 mortes. A maioria dos casos aconteceu em vias públicas, principalmente em colisões entre carros e bikes elétricas.
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0: Atenção, moradores, trabalhadores de Vitória terão uma nova oportunidade de qualificação profissional na área da saúde e bem-estar. A Prefeitura da Capital, em parceria com o Senac ES, abre inscrições para cursos gratuitos de primeiros socorros, limpeza de pele, drenagem linfática no pós-operatório, né? Aromaterapia aplicada, massagem e ventosaterapia com moxabustão. Ao todo, são 72 vagas e as pré-inscrições serão realizadas amanhã, a partir das 17 horas, pelo site Vix Cursos. Aproveite, hein?
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0: 7h12, gente. Bom dia.
1: Beijo, bom dia pro Paulinho Porteiro, que hoje tá em casa, tá de molho, mas tá de atestado. Aí depois você fala, o que que aconteceu, Paulinho? Só volta a trabalhar domingo e olha lá.
0: Tá dodói, meu bem? Conta pra gente.
2: Paulinho Litoral FM, aqui quem tá falando é a Benta Venâncio.
0: Ei, Benta.
2: Quero mandar aquele abração pra todos os locutores e ouvintes da Litoral. Porque na Litoral eu tô muito mais que legal. É nóis.
1: É nóis.
0: Ela é de... Agora eu esqueci. É um lugar que eu adoro. Como é que é o nome desse lugar?
1: Agora
0: fica
1: eu não
0: ali
1: vou
0: no
1: lembrar.
0: Sul do estado. Não é Vargem Alta, é... Fala pra gente aí, vocês são, por favor, tá? É a Benta, né?
1: É Benta Venâncio.
3: Bom dia, bom dia,
0: olha
3: bom dia.
0: Ele.
1: Apareceu.
3: Cleidinha Costa Longa, minha vozinha de veludo de todas as manhãs. Sol, minha linda, meu raio de luz. Que saudade de vocês.
0: Também.
3: Rosenberg de Interlagos, mais conhecido como Carioca, motor de aplicativo. Bora pra cima, que pra baixo é contramão. Um beijão no coração de vocês. Passando só pra dizer que tô de volta.
1: Ah, aleluia.
3: Melhor, recuperado. E que ainda não foi dessa vez. Fui. E na Litoral, eu tô legal.
0: Arrasou, meu amor. É isso aí. É isso aí. Vambora. Vamos seguir em frente,
1: isso,
0: viu?
1: Cuidando da saúde igual você tá, é graças a Deus, tá recuperado e bem.
0: É verdade. Isso que importa, viu? E que sirva de dica pra você também, que tá aí ouvindo a gente, que fala assim, nada... Que só deixa pra procurar um médico na hora que o trem tá, às vezes não tem nem mais jeito, sabe? Pelo amor de Deus, hein? Passou dessa fase. Ser forte também é procurar ajuda, viu? Alô, bom dia!
4: Bom dia, Cleidinha, bom dia, Sol. Aqui quem fala é Fred Varejão de Vitória, passando pra te dar um alô pra todos que nos ouvem e falando dessa semana da educação inclusiva.
0: Boa.
4: Aonde a gente tem que ter a comunicação da direção da escola, do professor regente, da educação especial e do estagiário, para que a gente possa fazer uma inclusão com resultados.
0: Adorei.
4: Tá bom?
0: Isso
4: é muito importante, gestores, para que a gente coloque a pessoa com deficiência no processo acadêmico. Bora?
0: Bora.
4: Um abraço, meninos, um abraço para todo mundo, bom dia, tamo junto.
0: Tamo junto. Tamo junto, Fred, adorei isso aí, tá certo? E essa voz, hein? É voz de quem acordou agora ou é voz de preguiça?
1: É. Tá me até com a vozinha.
5: Bom dia, bom dia, bom dia.
0: Aí, já o
5: bom
0: Wagner.
5: Dia, Cleide. Bom dia, galera aí da Litoral.
0: Bom
5: é
0: dia.
5: Nós por cá, viu? Wagner da Wagner Caminhões.
0: Tava
5: sobrevoando
0: saudade,
5: aqui
0: já.
5: O centro de Vitória, capital. Embicado e direcionado a Wagner Caminhões e Ana.
0: Vambora.
5: Um salve aí pra toda a turma da rodagem, pessoal de casa, do escritório, todo mundo que tá ouvindo a rádio. Tá bom? Fica com Deus.
0: Você
5: tchau,
0: minha. Um beijo, meu amor.
1: Beijo.

0: Fortaleza.
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0: Pronto.
2: Bom dia, Cleide Costa Longa.
0: Bom dia.
2: Aqui é o Daniel do Uber. Fazendo aquelas corridas marotas.
0: Aí sim, hein, Daniel?
2: E é sol. Pegou mesmo o final de semana de folga? Meu Deus do céu, deu um golpe de novo a sol, hein?
0: Eu desisto.
2: Mas que Deus abençoe ela, que dê uma boa folga pra ela, bom final de semana pra ela e pra vocês também aí, Cleidinha. Cleide Costa Longa. Um abraço. Manda um beijão ali pro pessoal do restaurante do Timai na Vila Rubim.
0: Opa, valeu.
2: Um abraço, galera.
0: Pois é, minha filha, eu vou estar aqui trabalhando amanhã, né? Você vê, né? Agora é sol, não sei o que ela faz não pra conseguir tanta folga.
1: Eu só não consegui sair às 10 hoje, mas pelo menos consegui sábado e domingo, já tá bom.
0: Era só o que me faltava, pessoal. Alô,
3: bom
0: Lorena.
3: Bom dia, meninas maravilhosas bom da minha dia. Rádio favorita.
0: Lorena, lá de Santa Catarina.
3: Linda, falando da Lorena, falando diretamente de Blumenau, Santa Catarina. Hoje fui bem cedinho pra academia, com a força da motivação.
0: Nossa, com a força do ódio.
3: Porque a gente tem que se cuidar, né?
0: Sim.
3: Daqui a pouco eu tô indo pra escola, trabalhar. Queria desejar um ótimo final de semana pra todas vocês, pra nós, né? E dizer que na litoral eu tô mais que legal.
0: Valeu.
1: Um beijo. Aqui, Cleide, mandar um beijo pra Ana Paula e Gugu Eventos, né? Hudson de Porto Canoa.
0: Ah, sim, Hudson.
1: Eles estão vendo a gente pelo aplicativo.
0: Oba!
1: Beijo pra vocês. Mandaram fotinho tudo nosso aqui, ó. Tão de olho.
0: É, oba! Fica de olho mesmo, que a gente gosta. E eu fico de olho nas coisas gostosas que vocês fazem. Principalmente Ana Paula, que mão, hein, moleque? Beijo a Deus, hein? Beijo, Hudson. Tudo de bom. Fabinho!
4: Bom dia, sol, minhas queridas, minhas meninas. Litoral. Bora, partiu?
0: Bora!
4: Vou ali pintar ali a casa da minha irmã. Minha irmã tá precisando pintar a casa lá. Vou dar uma reforma na casa dela.
0: Pinta com o meu pinto?
4: Só dar uma pintura ali que ela vai entregar a casa, que a casa é dos outros, não
0: tem
4: entregado. Tem que dar uma ajuda nela, né? E fui, minhas meninas, meu Brasil, Brasil. Na entrada, o Fabinho tá mais que legal. Fui, vou dar pintada.
1: É bom, né? Dar
0: vai dar uma pintada mesmo, né? Vai pintar.
1: Exatamente.
0: A gente que leva pro outro lado, né? Essa
1: eu cabeça não levei,
0: vai...
1: não.
0: Eu levei.
1: Não mentir, não.
5: Bom dia, litoral. Que é o Cláudio, que é aí, rapazão, viu? Passando aí pra desejar uma ótima sexta-feira abençoada a todos, viu? Dá um alô pra mim aí, a minha família Santos e Moraes, hein? Minha filha Maria Vitória, Matheus, Cláudia Gabriela, meu netinho José e Braia. Vovô ama vocês, hein? Você tá doido, bora pra cima, hein? Sextou, bebê.
0: Sextou, meu amor, um beijo.

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0: 7h54 agora, gente.
1: Mandar um beijo, bom dia. Ele que já mandou recadinho aqui. É difícil ele mandar áudio, mas ele manda recadinho.
0: Sim.
1: É a nossa estrela, Gil Schwarzenegger.
0: Ah, tá.
1: Beijo, é Gil. Ele que é motorista de aplicativo. Tá
0: Oi,
1: ouvindo.
0: Gil. Obrigada, meu bem.
2: Bom dia, minhas gatas. Sextou. E hoje, meninas, hoje é dia da família.
0: Olha,
2: quero mandar um beijo para todos os meus familiares, principalmente meu marido, Luciano, meu filho Caleb e minha filha Fábia. E, meninas, um beijo especial para a família Litoral, porque vocês é uma família. Eu passo o dia inteiro, eu passo mais tempo com vocês do que com a minha própria família. Um beijo, meninas. Deus abençoe grandemente essa família maravilhosa que é a Rádio Litoral.
0: Linda.
2: Um beijo.
0: Beijo. Beijo. E que Deus abençoe todas as famílias ouvindo a gente nesse momento.
3: Isso aí. Bom dia, Sol. Bom dia, Zedinho. Aqui é Flávio, de Jabaeté, Vila Velha. Passando para desejar uma linda e abençoada sexta-feira a todos. Na Litoral, eu tô mais que legal. É nóis.
0: É nóis. Um beijo, meu amor.
4: Bom dia, flor do dia. Essa viuvinha tá ligadinha, melhor, Rádio Litoral. Um bom dia especial pra todo ouvinte. Meu netinho, Alice de Samuel. E mandar um bom dia especial pras minhas da Bela Batata, de Cariacica Sede. Fernanda Rodrigues, Vanusa Barbosa e Vanusa Rodrigues. E também um bom dia especial pra Vanete Batatinha, da Marmitinha Deliciosa, de Cariacica Sede. Na Litoral, tô mais que legal. Ednete Almeida, de Cariacica Sede. Beijo!
5: Bom dia, Sol, bom dia, Cleide, bom dia, pessoal da Rádio Litoral. Tô passando aqui por cá, por Vila Velha, sentido centro, pegando a rodovia do Sol aqui. Tá complicado, viu?
0: Imagino,
5: mas vamos lá,
0: tá?
5: Sol, me diz pra mim o que aconteceu ontem com o seu Flamengo, hein? Será que passou ali na Avenida Vitória? Hã? Avenida Vitória? J. Marques aqui de Santana, Cariacica. Motorista de aplicativo.
0: Cheio da graça.
5: Tamo aqui pro Vila Velha, viu? Vamos que vamos.
0: Bora que bora, meu bem.
6: Vou falar
7: bom dia, bom dia,
6: falar?
7: Coisa melhor rádio.
0: Fala, Sol.
1: Infelizmente, a pessoa não pode jogar dependendo só de um jogador, que o Flamengo 50%, não sei quem vai concordar comigo.
0: Ah.
1: É Arrascaeta. É Arrascaeta, tá machucado. O coração, a cabeça que pensa nas jogadas e tudo, é o Arrascaeta. Só que a pessoa não pode cair só em função de um jogador.
0: Que pessoa, por exemplo?
1: Os torcedores. O time não pode...
0: Porque perdeu por quê? Você acha que porque
1: Eu acho que o Arrascaeta faz muita falta no Flamengo. Pra mim, é 50% do time é o Arrascaeta.
0: Entendi.
1: Na minha opinião.
0: Tá. Tá bom.
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0: Ai, falou, mas enfim.

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4: Luan Santana e Léo Foguete. Luan City Festival São Paulo.

0: Litoral, eu tô legal, 9h17. Bom dia.
1: Beijo, bom dia aqui pra ela, Rose da Vila Rubim, que todo dia tá aqui com a gente.
0: É, né? Isso aí.
1: Mandando recadinho, um beijo pra você.
0: Valeu, bebê. Olha ele aqui, ó, Hudson.
2: Alô, alô, Litoral, Hudson, meu povo, calor. Bom dia, Cleidinha, bom dia, Sol. Sextou, hein?
1: Sextou.
2: Sextou e nós tá como?
1: Vamos.
2: Nós estamos aqui, né? Dando a cara pra bater. Flamengo ontem jogou, mas não foi cirúrgico, igual o Vitória foi, né?
1: Jogou, mas não jogou.
2: Aí a gente perdeu aí a chance de estar continuando na Copa do Brasil. Mas lembrando pros antes aí, né? Que o Flamengo deu um passo pra trás pra dar dois pra frente, igual o ano passado.
1: Pra pegar impulso.
2: Vamos pra cima agora, da Libertadores, Brasileirão. Conquistar esses títulos aí que nos resta esse ano aí. Aham. E ligado na Litoral, porque na Litoral é muito mais legal.
0: Arrasou, meu amor. Um beijo,
1: beijo.
3: Bom dia, Fábio. Bom dia a todos da melhor rádio do estado. Fábio Grampo, Paulo do Ivo, famosinho original. Sextou, tô de férias, tô de ressaca também. Nossa senhora.
1: Ah, tá de férias, pode.
3: Deus abençoe a todos aí, vida que segue.
1: Do Botafogo, né?
3: Aquele beijo. Luiz Preto, valeu.
1: Se lascou. Não pode nem tá
0: nessa. Não, e não pode nem tirar onda, né, com a gente aqui.
1: Ah, pode não.
4: Bom dia, Litoral. Aqui é Adriana de Jardim Azteca, passando pra desejar um dia abençoado, tudo. E trabalhando muito, mas.
0: Faz parte, né, meu bem?
4: Litoral, ouvindo a Litoral 24 horas.
1: Olha.
4: Beijo, meninas. Beijo a todos aí. Deus abençoe o dia de vocês grandiosamente.
0: Ele abençoa.
4: Beijo, menina. Fui.
1: Beijo.
5: Bom dia, Cleide. Bom dia, sorte. Comi. Queria mandar um beijo abraço pra Gato Seco. Lá de Santa Mônica. Aí, Litoral, tô legal.
1: Valeu, beijo. Tirou o Júnior, não sei porquê.
0: É, o Júnior é qual?
1: É o Ticumi Júnior. Ele agora tirou o Júnior.

0: bem gostosão aqui, ó, pra Francisca, de Vila Nova de Colares.
1: Beijo aqui pra Tainá Beltrame, de Universal.
0: Cida, de Barra Mares.
1: Beijo também aqui pra Fernando, do Centro de Vitória.
0: Pra Rosimara, de Nova Almeida.
1: Maria Santos, do Ibis.
0: Paulo Sérgio, de Valparaíso.
1: Borges, tá em Planalto Serrano.
0: Edna Nascimento, do bairro da Penha.
1: Pra Marilândia Rosário, de São Pedro 3.
0: Pra Grace Vieira.
1: Brenda Valadares, de Sotec.
0: Pátio do Ibis.
1: Isabela, de Santa Inês.
0: Um beijo pra Aline, que trabalha, deixa eu ver, lá no Salão da Selva. Acho que é isso.
1: Um beijo, bom trabalho.
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0: Se liga você que tá aí me ouvindo. Bom, Vila Velha dará início às comemorações dos 491 anos com a corrida de rua da Madalena à Penha. Neste domingo, viu? A prova contará com duas distâncias, 7 e 12 quilômetros. A largada será às 7 da manhã em pelotão único, com concentração a partir das 6 horas. A expectativa da organização é reunir até 2.500 pessoas, né, atletas. A largada dos 12 quilômetros será da região da Ponte da Madalena, na Barra do Jucu, e a distância de 7 quilômetros na Praça do Ciclista. A chegada será no Parque da Prainha, local que representa o marco histórico da colonização do território capixaba. O percurso é totalmente plano e percorre a orla de Vila Velha, passando pelas praias de Itaparica, Itapuã e Praia da Costa. O trajeto terá início na Estrada da Madalena, a partir das 7 horas, passando pela Avenida Estudante José Júlio de Souza, Avenida Antônio Gil Veloso, Rua Castelo Branco, Rua Antônio Otaíde e a chegada no Parque da Prainha.
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0: Corrida de rua em Vitória, tá? Atenção motoristas, a capital capixaba recebe neste domingo mais uma edição da Corrida Track Field e o trânsito terá alterações importantes em Vitória. As interdições acontecem entre as 3 da manhã e 9 da manhã, principalmente na região da Enseada do Suá, Curva da Jurema e em torno do Shopping Vitória. A largada e a chegada da prova serão na Rua Marília Scarton, embaixo da Terceira Ponte. E durante o evento, ficarão bloqueados acessos para a Ilha do Boi, Curva da Jurema e também para o shopping na altura do Monumento do Imigrante.
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0: O Circuito Corrida Vale 2026 chega à Vitória no dia 14 de junho com uma edição especial em comemoração aos 60 anos da Unidade Tubarão. A prova será realizada dentro da área industrial da Vale, com percurso de 5 e 10 quilômetros, além da corrida infantil e categoria para pessoas com deficiência. As inscrições serão gratuitas e serão abertas em dois lotes, dias 14, né? E hoje, 15 de maio, ao meio-dia. Ao todo, serão disponibilizados 4 mil vagas e os participantes vão correr em um trajeto próximo à linha férrea e os equipamentos de grande porte da mineradora. Todos os inscritos recebem kit atleta, medalha e estrutura de apoio. O evento também terá espaço para famílias com atividades educativas e de lazer.
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0: você que sintoniza Litoral FM, fechamos assim os 45 minutos de música.
1: Isso, e você continua participando, hein? 999-86-1050.
0: Isso, falando nisso, vamos falar com ele, o bonito do Sérgio Pontes.
1: Bora.
0: Você tá onde, meu bem?
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0: companhia. Beijo, bom dia aqui pro Jorge Carneiro de Alto Laje, tá ouvindo a Litoral?
1: Oba, Silvana também.
2: Bom dia, meninas.
0: Bom dia.
2: Passando para desejar a vocês um bom dia de trabalho, uma sexta-feira abençoada para todos nós. Desejar também um bom dia para todos os ouvintes da Rádio Litoral.
0: Sim.
2: E aquele bom dia especial de sempre, que é pro Delaí, meu esposo, a Carolina, minha filha, o Bernard, meu genro, a Débora, minha filhinha do coração, Maria Clara, minha netinha e minha princesa. Os amores da minha vida. Minhas lindas, um beijo bem gostoso e bem quentinho no coração das duas.
0: Obrigada, meu amor. Beijinho gostoso pra você também, viu?
3: Everton! Bom dia, Cleide, bom dia, sol. Everton, amigo de fechão aí. Bora dar aquela faxina, Cleide. Sim. Mas tem que ter aquela geladinha.
0: Ah, aí tá muda, dura, né, de figura. Entendeu?
4: Gente, pra mim não deu certo isso não, tá? Tem que beber sua água.
0: Fica tonta, fica doida.
4: Eu fico, cai junto com as vassouras.
0: Deus me livre. Marli, bom dia.
5: Bom dia, Cleidinha. Bom dia, solzinha. Aqui é Marli de Castelo Branco, passando para deixar um beijão, um abração para toda a minha família, já que hoje é o dia da família.
0: Hoje é o dia da família.
5: Família Souza e Pereira, que amo de paixão.
0: Arrasou, meu amor.
5: E toda a família Litoral, é claro. Meus amigos de todos os lugares onde eu estiver.
0: Arrasou, meu anjo.
5: Um beijo, sextou. Tô aqui, ligadinha, ouvindo vocês.
0: Obrigada.

0: Que pancada, bebê!
1: Que pancada é essa, minha gente?
2: É, a pancada federal. Igual a pancada que o Flamengo tomou do Vitória ontem.
1: Ah, sabia que ia falar besteira. Aí, ó, que delícia. Isso que é uma pancada gostosa, pancada de amor. Outra pancada de amor.
0: Bom dia! Passando para desejar um excelente final de semana a todos. Semana foi produtiva, maravilhosa. Então, ó, levantar a mão pro céu e agradecer a Deus por tudo. E eu tô aqui na melhor, na número um, na queridinha dos capixabas. Tem uma rádio aí fake news, né? Mas a gente fica aqui na melhor, na Litoral FM, com essas belas musas do meu coração. Pega! Pega meu beijo.
1: Pegamos!
0: Sextou e bom final de semana, lindas do meu coração. Tá na Litoral, tá mais que legal.
1: Beijo, seu lindo. Eu não sei se ele postou a foto que ele veio aqui visitar a gente.
2: Aí eu não vi, não.
1: E não se sei postou, se ele postou, foi, se marcou.
2: Foi tipo agente secreto.
1: É, não vi, mas...
2: Eu não vi.
1: Assim, só de sacanagem, vou passar nessa fotinha pra todo mundo te conhecer, viu, meu bem?
2: É.
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1: Aí, ó, me empolguei e já ia embora sem colocar o Sérgio no ar.
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0: Ah, sextou, meu povo.
4: Obrigada, moleque.
0: Sextando e tem Bruninho e Sol na sua sexta-feira deliciosa. É sexta-feira? Bom dia, Sol.
5: Bom dia, Bruninho. Sexta-feira, dia 15 de maio. Meu final de semana de folga.
0: Adoro.
5: Já olhei, pra ter certeza. Nossa. Mesmo, absoluto, pra acreditar.
0: Pra ter certeza mesmo, vai que.
5: Só falta o tempo melhorar, assim, dar aquele solzinho gostoso.
0: Ah, mas tá sol, só não tá mais calor, porque não tá mais no verão, né? Porque o sol. Eu acho que não vai chover esse final de semana, não. Acho que o tempo tá firme, tá um solzinho aí. Só que assim, calor, só, eu vou te dizer uma
5: calor
0: coisa.
5: Calor não vai ter.
0: É só no verão, graças a Deus.
5: Mas dá pra pegar uma corzinha, pelo menos,
0: dá,
5: né?
0: Dá pra pegar, dá pra ir pra praia, dá pra ir, né? Só não, dá, não entra dentro d'água, porque a água já é fria no verão, imagina agora, no outono.
5: E até no verão é difícil entrar na água, tá? Porque, gente, a água daqui é muito fria.
0: Água gelada.
5: Geladaça.
0: É bom pra curar cachaça.
5: É, muita gente tá precisando de curar cachaça aí, torcedor do Flamengo, do Botafogo.
0: Eu não ia falar nada, é só que tá falando, gente, eu tô tranquilo, porque meu time passou, tá na próxima fase aí e tal. Agora tem time aí que ficou no meio
5: do caminho.
0: Tá
5: tirando uma onda agora, né?
0: Mas eu não...
5: Dois cariocas, assim, ficaram pelo meio do caminho ontem.
0: Ah, é verdade. Não, é difícil ser humilde sendo um torcedor do Vasco. É difícil.
5: Ainda tem que acontecer na sexta-feira, eu vou embora. Não, mas não posso ir embora, tem que falar o prêmio.
0: Ah, é? Tem presente pro povo? O que é que tem pra galera aí?
5: Dois ingressos pra você curtir. Sorriso, eu gosto no pagode. Vai ser na Praça do Papa, dia 19 de setembro. Aí você manda a senha.
0: Ah.
5: Sorriso Maroto na Litoral, 999-86-1050.
0: Educado.

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0: mais assim.
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0: Litoral, eu tô legal. Gustavo Lima, retrovisor. 10h24, bom dia.
1: Bom dia. Rádio Litoral, bom dia.
0: Bom dia pra você que tá querendo ganhar presente aqui na Litoral.
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0: Uau.
2: Sorriso Maroto na Litoral, 999-86-1050. Manda também sua foto, vídeo, seu recadinho.
0: Manda aí, molecote, estamos te esperando. Quem tá falando com a gente aqui é o Marcão, lá de Campo Grande, Marcos Nascimento. Fala aí, molecote.
3: Bom dia, Sol. É. Bom dia, Bruninho, molecote.
0: Oi.
3: Passando pra desejar aquela ótima sexta-feira.
0: Boa, molecote.
3: E Bruninho.
0: Oi.
3: Vou litorar até as 15 horas, meu camarada. E só aí? Do cangote. Marcos Nascimento, Cariacica.
2: Isso vou falar é bonito.
0: Bonito. Vou falar o que é ser seu desgramado. Bom dia pra Manuzinha.
4: Bom dia, tia Boninho. Bom dia, tia Sal.
2: Bom dia.
0: Bom dia pra Melri.
5: Bom dia, Bruninho Molecote.
0: Oi.
5: Chama, Molecote. Bom dia, Sol.

0: para desejar tudo de bom e um ótimo final de semana na litoral. Eu tô legal. Chama, molecote.
1: Chama, molecote.
2: Aproveita essa folga, hein?
3: Mas hoje, tem gente que não tá com folga hoje.
2: Pois é, quem não tá de folga hoje?
3: Os pais que as crianças estão de folga hoje. Deve ter um monte de pai injuriado que tá tendo que... Teve que se desdobrar hoje porque não tá tendo aula pras crianças, velho.
2: Eu acho que os pais preferiam trocar. Iam lá fazer o conselho de classe e deixavam os professores tomando conta da criançada.
3: Exatamente. Eu fico pensando assim, coitado dos pais que não tem com quem deixar as crianças. Que no caso do dia de hoje, de repente tá tendo que faltar. Porque não é fácil não, né? Do nada assim, não vai ter aula e tal, e a criança tem que ficar em casa. O pai já se programa todo com a rotina de trabalho, tal, vai pra escola.
2: Se não tiver, por exemplo, ou a mãe, ou o pai, né, o avô,
3: se não
2: né?
3: Se tiver um apoio.
2: É, um apoio, uma tiazinha pra poder tomar conta, aí tem que pagar alguém?
3: Tem que pagar alguém, complicado. Quem mais tá aqui com a gente? Rose de Barramares. Bom dia, Rose.
4: Bom dia, Sol, novamente. Bom dia, Bruno. Oi, pode, manda uma luz pra nós.
3: Mando.
4: Lá, vamos ver, temporada. Praia de Parica. Nós estamos juntos, abençoando essa sexta.
3: Beleza, Rose, beijo. Rose da Vila Rubim.
5: Ninguém tá querendo a gente.
3: Ninguém tá querendo.
5: Aí depois você fala que eu sou preguiçosa.
3: Ai, ninguém tá
2: ninguém
3: querendo.
2: Ninguém tá te querendo, não?
3: Ninguém tá querendo a Rose.
2: Por que, Rose?
3: Coloca aí. Às vezes é porque os outros não sabem. Coloca a plaquinha lá. Tem alguém me querendo? Aí, né?
2: Exatamente.
3: Ninguém sabe que o...
2: Você tem Instagram, WhatsApp? Coloca lá no perfil.
3: Às vezes você tem que colocar lá. Tem alguém me querendo? Porque às vezes é porque ninguém sabe que tá te querendo. Às vezes tá te querendo, mas não sabe que você tá querendo ser querida. Nesse caso.
2: Que confusão. Agora eu que não entendi nada. Mas Rose, faz isso.
3: Padrão Rose isso aqui. Padrão Rose da Vila Rubim.
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0: tô legal. Faz o convite, Zé Neto. Vai. Qual que é o convite? Vai.
1: Bora, toma uma.
2: Depois, né? Agora não dá.
0: Mas ele tá convidando só. Se ele tá convidando, eu vou... Pô,

0: às 3 horas da tarde.
1: Não!
0: Lembra que você falou que muitos os pais estão assim, chateados porque o filho tá dentro de casa?
1: Ah, sim, verdade.
0: Você acredita que tem um pai que tá adorando ter a filha dentro de casa?
1: É mesmo? Não, nesse caso aí, vamos ouvir aqui. Vamos lá com a participação do povo no WhatsApp da Litoral, 999-86-1050. Fala você, Hudson.
2: Alô, alô, Litoral, Hudson no Porto Canoa. Bom dia, Bruninho, bom dia, Sol.
1: Olé.
2: Hein, aqui em casa, sextou, né? Como a Sofia, né, que tem 12 anos, tá em casa, a Ana Paula botou ela pra arrumar a casa.
1: Aí.
2: Aqui em casa foi boa estar em casa hoje.
1: Aí sim.
2: Aí a arrumação da casa, Bruninho, ficou por conta dela. Manda um alô pra Sofia aí, que tá ajudando a mamãe aqui.
1: Tadinha,
2: que coisa mais
1: Sofia,
2: fofa.
1: Véio.
2: E vamos que vamos, ligado na Litoral, pela Litoral, Bruninho. É muito mais legal. Hein? E o Vasco é igual golfinho, tá, ô Bruninho? Ele dá aquela melhoradinha, vai lá em cima, toma um azinho, mas com certeza vai se afogar.
0: Ele é flamenguista, você tá ligado, né? Que o Hudson é flamenguista, roxo, doente. Roxo não, roubo negro.
1: Vou falar nada com você, tá, Hudson? Depois a gente conversa.
0: Eu só vou falar com a filha dele, que com certeza ela queria estar na escola.
1: Ela queria, preferia estar na escola hoje. Ô, Fábio! Cadê o Fábio?
3: Fábio.
1: Fala, Fábio, molecote.
3: Fala, Bruninho, molecote. Bom dia, Solzinha. Bom dia. Não apareci hoje cedo.
1: Sumiu.
3: Muito cansado, mas graças a Deus aqui
1: cansado.
3: Trabalhando, mas rodando mais um dia.
1: Homem cansado.
3: E é isso, vamos pra cima, vamos com tudo. Desejar a vocês um excelente dia de trabalho. Que Deus os abençoe sempre. Estamos aqui, como sempre, na audiência. Garantido.

0: de atender o hospital. Boa. De oxigênio líquido.
1: Boa. Chega ali, para naquele graal que tem lá, não tem? É, não lembro se ali é graal ou é oásis. Mas lá tem aquela parada lá do
2: Eu já fiz na oásis, a paradinha na oásis.
1: É oásis ali, bacana, né? É aquele lugar que é graal, ali é oásis. Eu acho que é oásis ali. Mas é caro, menino, caro com força. Você chega lá, você come uma coxinha, toma um refrigerante e um pão de queijo. Você deixa lá seu celular de garantia, que é tão caro.
2: Exatamente, deixa tudo. É o pagamento do mês.
1: É o pagamento do mês. Tem uma cachorrada lá também, velho, que você tem que dividir a comida com os cachorros, é complicado.
2: Gente, será que é essa mesmo? Eu só parei na Lázaro.
1: Não, é essa, só tem essa ali indo pro Rio de Janeiro. Ô, Lucieca, só tava meio dormindo, porque para de noite ali o ônibus.
2: Para, eu tava dormindo. Acorda assim no supetão.
1: Ô, 10h42, quem também tá ouvindo, pessoal lá da funerária. Boa, Rafael, Juan, Renan, Vitor, quem mais? Rafinha, todo mundo lá da funerária. Valeu, molecote!
2: Valeu, um beijo pra vocês e bom dia só.
1: Não é só bom trabalho, bom não, trabalho não. Senão eles vão trabalhar muito e a gente não quer que eles trabalhem. 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
1: Daqui a pouquinho tem outra. Fique esperto aí. Você...

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2: Felipe Araújo.

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1: Litoral, eu tô legal, Natan e Léo Foguete, última noite, fechando sequência nos 60 minutos de música.
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1: Boa.
2: Vai ser na Praça do Papa, 19 de setembro, tem que mandar senha.
1: Uau.
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1: Manda aí, boa sorte. Agora vamos dar aquela circulada pela Grande Vitória. Não sei onde é que ele tá, não, mas o Tadala Filho do Sérgio pode sair algum ponto. Fala, Sérgio!
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0: Acerta o seu relógio com o nosso aí, são 11 horas e 18 minutos, 11 e 18, bom dia. 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
0: 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Vem aí.

0: ativação do WhatsApp. É liberada, você sabe.
1: 999-86-1050. Vem falar como é que vai ser seu sextou.
0: Sextou da Ana Paula, ganhadora aqui dos 45 minutos de música edição premiada que teve, né, o resultado semana passada. Sextou dela vai ser diferente.
1: É, ela mandou a foto.
0: Que, ó, uma cervejeira com uma, duas, três, quatro, cinco, seis caixas de cerveja. Seis caixas de cerveja.
1: E mais da cervejeira, que tá coisa linda.
0: Linda.
1: A caixa de som JBL Bombox. Meu Deus. Aqui, chama a gente pra fazer um rolê na sua... E o kit churrasco na sua casa.
0: Ô, Ana Paula, adorei. Você tá doido.
1: Vamos colocar o fim de semana na casa da Ana Paula na agenda?
0: Eu tenho certeza que ela não vai tomar isso tudo sozinha, não, velho.
1: É muita coisa pra ela.
0: Tá doido. A gente tava falando sobre aquelas paradas de BR. O Jefferson de Castelândia, ele conhece muito bem.
2: Fala, molecote. Bom dia, Sol. Aqui é Jefferson Gomes de Castelândia na Serra. Ô, Bruninho, você tá zoando a Sol aí, que ela tava dormindo, que ela não viu o graal?
0: É.
2: Rapaz, mas lá são duas paradas distintas, tá?
0: Ah,
2: uma
0: tá.
2: Parada Oasis.
0: Isso.
2: E tem a outra parada que é o graal.
0: E é tudo pra tirar dinheiro.
2: E o graal, sim, você come uma coxinha, toma um café e tem que deixar o celular de garantia lá.
0: No Oasis
2: também. O Oasis é um pouquinho mais barato, tá bom? Mas são dois mesmo, tá bom?
0: Mais barato. Tá certo.
1: Ou seja, eu dormi tanto que nem o graal eu vi. Eu passei pelo graal e não vi.
0: É 2% mais barato. Ele é ali.
3: Fala naquele graal. Fala, Bruninho. Fala, Sol. Bom dia, Bruninho. Hoje o dia tá meio cinzento pra mim, eu tô pra poucas brincadeiras, mas eu tô aqui, ligadinho em vocês. Um abração, Eliane de Mário Dias.
1: Ela deve ser flamenguista.
0: Eu acho também.
1: Mas sabe que, deixa eu falar uma coisa, gente.
0: Vou falar baiano com
1: você
0: ela.
1: Você tem que mostrar essa foto, porque o Sérgio de Portugal, ele fez uma foto que você circulando aí, entendeu? No Brasil, ele viu você com a camisa do Flamengo.
0: Deixa eu ver, ele postou aqui a foto. Vou postar pra quem tá assistindo aí. Isso aqui é fake news, velho.
1: Não é fake news, não. Bruninho é um flamenguista enrustido.
0: Isso aqui é fake news. Ele usou IA pra fazer uma camisa, botar uma camisa do Flamengo em mim.
1: Não, é ruim.
0: Tira isso daí, gente. Tira isso. Tirou, pronto. Isso é fake
1: você
0: news.
1: Você ficou mais bonito com a camisa do Flamengo do que a do Vasco.
0: Eu, hein? Isso é fake news. Vamos falar de agenda, o que tem nesse final de semana?
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0: Não que eu vá, mas esse fim de semana vai ser lá na casa da Ana Paula, Tainá. Bom dia.
1: Bom dia.
6: Bom dia, Bruninho. Bom dia, Sol. Olha, eu fui lá na casa da Ana Paula ontem entregar esse prêmio aí. Eu tentei de tudo pra ser convidado pro churrasco e não deu certo.
1: Gente,
6: nada.
1: A Ana Paula é ruim.
6: Seis caixinhas de cerveja da Verdinha. Kit churrasco, cervejeira e nada. Churrasqueira tava lá, mas assim...
0: Ela nem tinha.
6: Não convidou, não.
1: vamos
6: pras outras opções, né? Acho melhor a gente ir pras outras opções, porque
1: também.
6: O churrasco vai ficar pra família da Ana Paula.
0: Desistir.
6: Isso mesmo. Ó, hoje tem Gordinho pra Educanto. Samba Júnior vai estar lá.
0: Boa, vai pocar, hein?
6: Isso aí, até às 11 da noite a entrada é liberada. Então, chega cedo aí pra entrar de graça. E amanhã tem Samba dos Bentos, aquele que a gente já tá acostumado a falar aqui. É samba gratuito lá em Ilha dos Bentos, Vila Velha. E a partir das 3 da tarde.
0: Boa.
6: A entrada também é gratuita, mas precisa retirar os ingressos no Simpla. Bem simples, é só entrar lá no site e retirar. Agora, do outro lado da ponte aqui, Vitória, tem Panela Capixaba, que é outro samba também.
0: Eita!
6: Que vai homenagear as damas do samba. A roda só vai cantar Bete Carvalho, Dona Ivone Lara, Alcione. Isso aí. Os ingressos no Zig Tickets.
0: Boa!
6: Agora já vou pra domingo? Quem ouvir a agenda amanhã vai saber também, mas vamos aproveitar. Domingo é dia de subir as montanhas capixabas, porque vai ter Sabores Domingos Martins. É uma festa lá em Domingos Martins, né, no centro. Tem gastronomia, tem muito turismo. Então tudo que a região ali das montanhas tem de melhor vai estar reunido lá no centro de Domingos Martins.
0: Domingão.
6: Isso aí.
0: E será que vai ter frio?
1: Nossa.
6: Se aqui tá frio, isso aqui pra mim é frio, Bruninho. Se aqui tá frio, imagina lá em Domingos Martins.
1: Não, lá que vai fazer frio, então já aproveita, leva seu agasalho pro domingo. Isso,
6: e aquele friozinho gostoso, gente.
0: Adoro.
6: Quem quiser mais detalhes, acesse @saboresdomingosmartins no Instagram.
0: Show de bola. E também no nosso Instagram, tem tudo.
6: É isso, @litoralfm, tem a agenda lá. E quem quiser me acompanhar também, @atainabahia.
0: Ai, tirou onda, Tainá. Daqui a pouquinho, às 4 da tarde, tem outra edição do Agenda Litoral.
6: Isso aí, eu volto com com Holiber e Natizinha.
0: Valeu!
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0: Antônio de Itapuã, Valéria Ribeiro de Santos Dumont, a Flávia Cristina de Maria Ortiz, pra Fabiola Martins em Balneário Ponta da Fruta, Liciane Francelino de Vista da Penha, Wellington Cipreste de Tanguá, Ciane Carvalho de Cobi de Baixo e Edmilson Ferreira lá de São Pedro. Aquele abraço.
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0: Se liga, molecote! Trabalhadores da limpeza urbana terceirizada aqui no Espírito Santo participam hoje de uma paralisação nacional de 24 horas. O movimento pode afetar a coleta de lixo e os serviços de limpeza em cidades aqui da Grande Vitória e também do interior. A categoria reivindica a aprovação de um piso salarial nacional e melhores condições de trabalho. Prefeituras orientam que a população evite colocar lixo nas ruas durante o período da paralisação.
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0: A Prefeitura de Vitória vai abrir hoje parte do canteiro central na Reta da Penha para criar uma nova ligação entre os bairros Praia do Canto e Santa Lúcia pela rua Aleixo Neto. A mudança promete melhorar a fluidez no trânsito, reduzir o tempo de deslocamento e desafogar vias paralelas. A intervenção também prevê nova sinalização, rampas de acessibilidade e ajustes nos semáforos da região. Segundo a prefeitura, a obra atende a uma antiga demanda de moradores e comerciantes.
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0: As corridas de rua seguem em alta no Espírito Santo e vão movimentar várias cidades nesse domingo. Ao todo serão 11 provas espalhadas por 10 municípios capixabas, com percursos que variam entre caminhadas de 3 quilômetros e corridas de até 21 km. Na Grande Vitória, Vitória recebe 2 provas: a Track Field Run Series, com percursos de 5 e 10 quilômetros, e o Desafio Energia Petrobras, que também terá caminhada e corridas de rua. Em Vila Velha, a Corrida da Madalena a Penha abre as comemorações pelos 491 anos da cidade, com percursos de 7 e 12 quilômetros e meio, 12 quilômetros e meio pela Orla Canela Verde. No interior, Marataízes, Cachoeiro, Linhares, Guaçuí, Muniz Freire, Colatina e Aracruz também recebem provas ao longo do domingo. Para quem gosta de desafios maiores, Colatina e Aracruz terão percursos de 21 quilômetros, além de incentivar a prática esportiva e hábitos saudáveis. As corridas também movimentam o turismo e a economia nas cidades capixabas. E em Jacaraípe vai ter a corrida do Senac, também vai estar lá, e o Bruninho vai estar lá. Vou estar lá correndo também, molecote. Você vai correr também? Conta aí.
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0: Cristiano Cadeira Cativa, fechando por aqui 45 minutinhos de música. 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
0: Isso aí, última chamada, daqui a pouquinho tem resultado de promoção. Quem tá ouvindo a gente é Juberube.
2: Bom dia, Bruninho, molecote. Bom dia, Sol, bom dia pros ouvintes. Juberube por aqui, na sua Jubernave. Hoje na Grande Vitória. Hoje eu estou litorando pela Grande Vitória. Não estou na obra em Santa Teresa, Bruninho. É nós, hein? Bruninho, o Mengão tomou uma cepada ontem, Bruninho. 2-0. E foi eliminado. Está eliminado. Tchau, tchau. Rapaz, o time tava na preguiça, tá numa soberba, parecia que a qualquer momento ia fazer um gol, aí tomou dois cocos, é sobre isso. Juberube, hein? Na Litoral, eu tô legal.
0: E é flamenguista.
1: Não é nada. Não. Tá infiltrado.
0: Vamos pro intervalo, cara, e a gente...
1: Bloqueia ele.
0: Bloqueia só.
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0: Semana final sextou. Nayara Azevedo fechando sequência com Mayara e Maraísa aqui na Litoral. Sextou, hein, Sol?
1: Ó, sextou e tem resultado de promoção.
0: É verdade, coloca aí.
1: Ó, quem vai curtir Sorriso Eu Gosto no Pagode, na Praça do Papa, 19 de setembro, Tainã Durães. De João Goulart, Vila Velha, final do telefone 9047.
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0: E acabou a nossa manhãzinha de sucesso.
1: Acabou a manhãzinha, já vou pegar o endereço aqui da Ana Paula pra ver se eu passo sábado na casa dela com um kit dos 45 minutos de música.
0: Mas ela diz...

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0: sem lei, né?
1: Exatamente. Não, mas hoje, dia 15, algumas pessoas estão próximas da quinzena.
0: Já tem gente recebendo quinzena aí e tal. Conta pra gente se tá com dinheiro aí, molecote.
1: E se tiver com dinheiro, me convida pra tomar uma, hein?
0: Cê tá
1: que eu não tenho dinheiro não, gente. Não tem quinzena pra mim, não.
0: Cê tá doido. Chama no 999-86-1050. Vem!

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1: João Gomes, ele não merece você, amor de fim de noite. É isso. É isso ou não é?
2: É isso.
1: Então, sextou, Nadzinha.
3: Acabou a semana, já é final de semana.

0: Para com isso.
1: Não, não tô espanando ninguém. Ó, não falei
0: que,
1: nada.
0: Tem gente comendo um peixinho frito.
1: É, quem?
0: Quem que é?
1: E aí, cadê quem tá comendo peixe frito?
0: É porque o Instagram tá escrito Esfiel em tempo todo. O pessoal não coloca o nome no Instagram, no WhatsApp, velho.
1: É Esfiel o tempo todo.
2: Hoje é sexta-feira.
1: É isso, né?
0: Você aí tá fazendo peixinho frito.
1: Ele é de São Pedro.
0: Ah, boa.
1: É o Wallace, não?
0: Não sei.
1: Deixa eu ver. É o esposo Wallace, Lauriceias.
0: Lauriceias, achou.
1: Lauriceias de São Pedro.
0: Tem que ficar vigiando. Já aproveita e troca o nome aí.
1: É, porque olha...
0: Vou ver uma coisa muito boa aqui.
1: Esfiel um tempo todo.
0: Antônio da Autolage.
1: Fala.
3: Boa tarde, molecote. Boa tarde, Natizinha. Já quero do almoço, eu almocei.
0: Almocei.
3: Arrozinho, feijão, cuscuz. E um ovinho pra
1: zoião,
3: incrementar.
1: Três zoião. Bora,
3: Antônio
1: da
3: Autolage, o gato charmoso. Gato também é charmoso.
0: Não é, menino.
3: Você estou, né, Bruninho? Você abração estou? Pra todos vocês.
0: Valeu, Antônio de Autolage.
1: Zóia, zóia. Beijo, Antônio.
0: Pra dar uma sustância, além do frango frito, colocou o frango
1: cozido.
0: Recém-nascido.
1: Exatamente.
0: Não, né? É, ou não, né? Antes de nascido. Colocou ovo.
1: É,
0: cozido.
1: O Night morto, não sei.
0: Night, para.
1: Ué, que não nasceu o bicho?
0: Verdade.
1: Vai, abraço aqui pro Márcio Gleick do Córrego Sergipe. A Kate está por aqui, é a Kathleen de IBC. Beijo.
0: Hoje o Matheus Trevesan. Hoje o Matheus Trevesan, que é babado.
1: A Karine Bettini tá por aqui também, mas eu quero
0: olha
1: saber.
0: Aqui, é o original ou é o falsificado?
1: Não sei.
0: Vamos descobrir agora. Eu acho. Parece
1: não,
0: ser o falsificado.
4: Boa tarde, Bruninho, Milanote.
1: Nele não.
4: Mais.
1: Para,
4: dando
1: para.
4: Uma vida, um quintal
1: para.
4: Em casa, né? Cheio de trabalho.
0: Uhum. É o original.
4: Hoje à tarde promete, hein? À noite.
0: É?
4: Oi, Eduardo Costa em Marilândia, cortar fé na cidade. Tô lá marcando presença. A litoral tô legal.
1: Não, mas peraí. Quem tá marcando presença é o original ou é o fake?
0: Tá parecendo ser o fake esse aqui.
1: Eu tenho certeza que é o fake. Até porque Matheus Trevesan não ia pro Eduardo Costa.
0: É o Eduardo Costa que vai no Matheus Trevesan.
1: Exatamente. Então não é o Matheus Trevesan original.
0: Não, gente, eu sei disso.
1: Não é, não é.
0: Meio-dia 18.
1: Sai do fake do Matheus.
0: Sai daí, fake news. Vamos pro entender. Você sabe que falsidade ideológica
1: é crime.
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0: de almoço.
1: Aqui quem mandou mensagem foi o Vaguinho de Conduru. Amanhã será a quarta caminhada alcoólica de Conduru.
0: Alcoólica?
1: Alcoólica. Iniciando ao meio-dia no bar Lousadinha, haverá sinais.
0: Tá certo isso?
1: É,
0: caminhando, tomando álcool, moleque.
1: Ele que mandou caminhada alcoológica de Conduru. Haverá sinais.
0: E cadê, molecote?
1: O nosso convite, porque começa meio-dia, exatamente no horário que eu trabalho.
0: Exatamente.
1: No nosso horário de rede.
0: Aí, ó. Gilbequete.
1: Boa sorte, viu, Vaguinho?
0: Gilbequete chegou aqui. O que ele tá falando? 78 mil? 78 mil o quê? Que você vai dar pra gente dinheiro?
1: Ai, tomara, né?
2: Tá legal, Gilberubi marcando
1: e
2: presença
1: o Flamengo?
2: No melhor horário de almoço do mundo. Boa tarde, Bruninho. Boa tarde, Natizinho. Boa tarde, pro melhor ouvinte do mundo, os ouvintes da Litoral.
0: Oi.
2: Bruninho, Nath.
1: Oi.
2: Gilberubi vai ficar litorando final de semana sem Gilberlove.
1: Ah.
2: Porque eu vou te contar, viu? Fui pagar o material de construção, Bruninho, Nath.
0: Que deu?
2: 78 pila, molecote. Você tá doido,
0: você tá com dinheiro?
2: Quebrado, molecote. Tem que fazer dinheiro pra tomar verdinha na Litoral. Eu tô legal, é nóis. Fui.
0: Uber, no final de semana você vai rodar muito de Uber, vai ganhar 78 mil. Eu vou largar a rádio e vou pro Uber.
1: Exatamente. Eu vou largar a rádio. Gente, não tem nem mais Bruninho e Nath na rádio. A partir de amanhã estaremos nas ruas.
0: Eu vou voltar pro Uber, que eu já rodei de Uber. E não, na minha época não ganhava dinheiro assim não, velho.
1: Mas, gente, mas é que você roda quanto tempo no Uber pra ganhar esse tanto de dinheiro?
0: Que cê tá doido.
1: Eu acho que um final de semana é suficiente.
0: Entendi nada,
1: não,
0: velho.
1: Não, também não consigo entender. Fidelis Mocegão de Ferrosa, Karine Bettini por aqui também.
0: Coloca a Rebeca aí, que ela fica chateada quando não roda.
1: Cadê?
3: Boa tarde, molecote. Boa tarde, Natizinha. Boa tarde a todos os ouvintes Litoral, família Litoral. Sou Rebeca Andrade, de Cantina. Ah, molecada, ah, não, molecada. Mexe nas minhas gavetas. Bora, sextou, sextou. Logo mais estarei no show do Eduardo Costa.
1: Ela vai também, aí, ó.
3: Ah, moleque. Partiu, molecote.
0: Vou também, Nath.
3: Ah,
1: eu tenho moral, hein?
0: Marilândia.
1: Marilândia.
0: Deixa eu ver quanto tempo que é daqui até em Marilândia.
1: Eu tenho que estar amanhã 7 horas na igreja.
0: Eu vou mexer na igreja. Não, Nath.
1: Não, eu vou pra igreja amanhã. 7 horas, até 7:30 eu tenho que estar na igreja.
0: Até 7:30.
1: Até 7:30.
0: Então, ó, tranquilo.
1: Vamos ver a Rebeca Andrade, vamos ver o Matheus Trevesan. Eu tenho moral, hein?
0: Aí, ó, daqui lá dá 2:30. Agora, cedo, que tá tendo trânsito.
1: Mas a gente vai mais ou menos na hora do show?
0: Que horas que é o show do Eduardo Costa?
1: Manda
0: meia
1: pra
0: noite.
1: Gente aí, que a gente vai brotar em Marilândia, hein?
0: Vamos
1: Mas aí,
0: Marilândia.
1: Eu quero ver o Matheus Trevesan original.
0: Original.
1: Eu não quero ver fake, não.
0: Nós vamos ficar lá junto. Eu, você, a Rebeca, o Matheus e é
1: e
0: isso.
1: E mais quem for também.
0: Quem mais vai com a gente lá no show do Eduardo Costa?
1: Pois é.
0: Animei.
1: A
0: mulher, sabia que a mulher de Eduardo Costa, eu conheço ela, a atual mulher dele?
1: Mentira.
0: Ela é de Alegre.
1: Sério?
0: Ela tinha uma loja lá em Guaçuí.
1: Aham.
0: Eu lembro que ela era, tinha uma loja de roupa fitness, eu acho, roupa assim. A mulher chamava atenção na cidade.
1: Aqui, Bruninho. E quem tá chamando atenção também, bota aí a Andressa, que eu já vou falar logo. Olha o que ela mandou pra gente, essas fatias de bolo. Olha... E falou assim, tô devendo bolo pra vocês, mas irei levar assim que tiver uma folguinha. Manda pro Moto Uber.
0: @cake.andressa. Andressa, só de olhar essas fatias de bolo que a Andressa mandou pra gente, o meu monjaro já ficou aqui tremendo na minha barriga.
1: Já parou até de fazer efeito, só pra degustar. Rapaz.
0: Andressa, fala aí, aonde que... Ela falou assim, eu irei
1: quando ela
0: levar...
1: tem a folguinha, não... Confeiteiro tem folga?
0: Manda pra cá, pode colocar a moto, pode mandar por moto de aplicativo pra cobrar aqui que a gente paga.
1: Exatamente.
0: Pode
1: Bruninho
0: mandar.
1: Paga.
0: O Bruninho paga.
1: Bruninho paga.
0: Pode mandar aí, ô Andressa.
1: Manda aí no Moto Uber que a gente
0: manda
1: paga.
0: Aqui na Rede Gazeta, coloca aí, Rede Gazeta, Rádio Litoral.
1: Bruninho, bota bem grande.
0: Bruninho.
1: E Nath.
0: Mas só Bruninho. Não, Bruninho, porque é o Bruninho que vai pagar. Não,
1: não, mas Nathzinha
0: Nath,
1: vai na berola.
0: Vai nada, não.
1: Vai sim.
0: Meio-dia 57, daqui a pouquinho a gente volta. 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
1: A Viviane Capucho, do São Roque do Canaã, também tá querendo ir com a gente, no Eduardo Costa.
0: Aí, ó, vambora.
1: Dá uma carona pra ela aí, né? É no caminho?
0: É no caminho, menino. É no caminho. Aonde que ela mora?
1: São Roque do Canaã. Acho que é Itarana.
0: Eu acho que é depois ainda.
1: Não, é perto de Itarana.
0: Não, é que é a região noroeste lá, mas acho que é depois, eu acho. Que pra Marilândia, você passa em Colatina e desce pra Marilândia. Eu acho que São Roque é depois.
1: Eu acho que São Roque é antes de Colatina.
0: Não sei.
1: Vamos,
0: Zé.
1: Conta pra gente.
0: Fala aí, José Velder, lá de Colatina. José Velder,
2: Weather. Os flamenguistas hoje tá igual a música do Leonardo.
0: Qual? Lá vem, ó.
2: Não tenho nada pra dizer. Só um silêncio vai falar.
0: Ainda bem que não sou eu.

0: Você para de rir, Nath.
1: Esse miserável.
0: Você para de rir, Nath, que você é flamenguista, velho.
2: Não sou, não.
0: Você é. É flamenguista.
2: Ninguém me aceitou como flamenguista. Aí terminei. Não sou flamenguista mais.
0: É sim.
2: Terminei desde novembro do ano passado, não sou mais flamenguista. Então a pessoa que é contra o Flamengo sou eu, que ninguém me aceitou como flamenguista.
0: Ó. Oh.
3: Fala comigo, Bruninho e Leste.
0: Bruno Chará.
3: Litoral. A top da top. Ah. Não tô vendo ninguém pela frente.
0: Isso aí.
3: Bruninho.
0: Oi.
3: Rapaz. Não ouvi fogos ontem.
2: É?
3: O que aconteceu com a nação rubro-negra? Ai, pai, para! Chama! Segue o líder, papai!
2: Pois é, dormi como uma pluma lá em casa ontem.
0: E o pior é que esse pessoal depois fica mandando mensagem no WhatsApp da Litoral, fala, é Bruninho que não sei o quê. É que Bruninho, eu não tô falando nada, gente.
2: Você tá, mas você tá rodando o áudio.
0: Mas aqui tem uma obrigação que vem da gerência, rode todos os áudios dos ouvintes.
2: Então a gente tem que rodar os áudios, né?
0: Não,
2: independente do que tá falando. É isso.
0: Ó, Viviane Capucci, já falou. Cláudia de Vargem Alta tá indo almoçar e mandou a foto do almoço dela.
2: Olha, delícia, hein?
0: Eu não identifiquei o que é o almoço dela.
2: Parece
0: não.
2: Pizza ou Happy 10?
0: Eu acho que é um peito de... Não sei. Eu sei que isso aqui, eu acho que é um... É um anguzinho e ali uma salada. É o que eu identifiquei.
2: A Cristiane do Jabaeté, Cristiane Miranda, mandou também mensagem pra gente. Ela que é esposa do Ailson, mandando beijo pro Ailson pra ela e mandou que o videozinho que ela tá fazendo um frango na air fry.
0: Ai, que delícia.
2: Aquelas coxinhas de frango, não tem?
0: Tem.
2: E também uma bem gelada. Beijos, Cris.
0: Aí, ó. Papai Noel do Rubens.
4: Boa.
2: Ó, quem voltou?
4: Bruninho, molecote, meu parça.
2: Soltaram.
4: Quanto tempo?

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1: Você já viu o vaso ruim quebrar, rapaz?
2: Esse é duro na queda, velho.
1: Não é fácil quebrar, não.
2: É, rapaz, o cara toma tadala de 50 miligramas.
1: E tá vivo até hoje?
2: Não é qualquer coisa que vai levar o cara, não, velho. Que bom que você tá aí, ô, Carioca.
1: Que bom que você tá bem e tá de volta, Carioca. Beijo pra você, viu?
2: Ó, mais um.
3: Boa tarde.
1: Oi,
3: boa tarde, Natizinha. Boa tarde,
1: boa
3: Bruninho.
1: Tarde. Oi, Shirley.
3: E Bruninho, fala aí do Mengão ontem. Ai, gente, mais uma vez fui derrotado. Vitória.
1: Depois vai falar o jeito que ela
3: Vitória
1: fala.
3: Derrubou o Flamengo, tá gemendo, né? Cadê os flamenguistas aí de plantão? Hoje não tá falando nada, não?
2: Eles vão ficar chateados,
1: ela
2: véio.
1: Tá falando igual a Patricinha. Derrubou, Vitória derrubou o Flamengo.
3: Fala.
1: Mas aqui, Bruninho, você viajou pra onde mesmo?
2: Pra onde? Pra Vitória? Não, Vitória.
1: E também pra Salvador, né?
2: Pra Salvador. Ah, tá, eu fui pra Salvador. Mas o time que perdeu foi o Vitória, né?
1: É isso
2: perdeu
1: aí,
2: Vitória.
1: Né?
2: Não foi?
1: Foi,
2: é,
1: mas foi lá.
2: Foi lá em Salvador.
1: Acontece, hein?
2: Bora, Nazinha, para que eles vão ficar chateados.
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1: Mais duas participações.
0: Quem tá aí?
1: Oi.
2: É porque ele vai rodar só com...
1: Peraí, ó, vai.
0: Fala direito.
1: Ó, não tem o... Ah. O cara, o Juberuba que falou do que vai rodar aí pra ganhar uma grana.
0: Aham.
1: O Fábio aqui já deu papo.

0: isso é verdade.
1: Aí é verdade.
2: Tem crédito. Aí vai votar só com o pessoal da rádio aí.
1: É sobre.
2: Aí a gorjeta é gorda. E por isso que ele vai fazer pelo menos a metade desse dinheiro aí no final de semana.
1: Entendi. Mas aqui, da minha parte não vai ser. Mas eu acho que só o Cleide, Rolly, Bebruninha, Alex.
3: Na minha parte também não.
1: Aí sim, aí ele vai conseguir chegar lá nos 75 mil.
3: Pessoal, aqui só faz permuta, velho. Aqui é tudo,
1: tudo no arroba.
3: É tudo no arroba.
1: A gente só paga no arroba.
3: Aqui é tudo no arroba.
1: Nem que quer dinheiro mais, a gente só ganha no arroba.
3: Só no arroba.
1: Abraço aqui pro Silvio Justi e a Mônica lá em Cabo Frio, Rio de Janeiro. Beijo.
4: Boa tarde, Bruninho.
1: Oi.
4: Boa tarde, Natizinha, minha best.
1: Oi, minha best.
4: Sextou, hein? Estou trabalhando ainda. Daqui a pouco, 5 horas, a Natizinha partiu.
1: É isso.
4: E vamos que vamos. Manda um beijo pra galera da Naturalis.
1: Um beijo pra galera da Naturalis. Manda aí o áudio da Gil, que ela mandou aí, que depois você não manda o áudio dela, ela fica lá com o Oliver. Ai, Bruninho e Natizinha, não vai dar meu áudio. Bota
3: aqui,
1: o áudio
3: aqui
1: dela
3: aí. A gente só dá prioridade pro Matheus Trevisani, Gil.
5: Ei, Natizinha, ei, molecote. Boa tarde. Passando só pra mandar um abraço pra minha amiga Fabiana e pro esposo dela, Gil, lá do Limão.
1: Ai.
5: E sextou, hein? Finalmente. Que calorão.
3: Calorão, Gil.
1: Um calorão danado em Prolar, Cariacica.
3: Só no calorão, menina.
1: Aqui, Eloísa G de Rio Novo do Sul, em São Caetano, tá por aqui também.
3: Ah, todo dia. Cadê a Edna, lá do Bairro da Pé?
6: Boa tarde, Bruninho. Deixa eu falar aqui.
3: Lá vem.
6: Sou flamenguista nato. Daquelas que não arrega de jeito nenhum. Mas vou te falar uma coisa, hein? Só pode zoar a gente quem já tem o título, tá? Quem não tem, tem que ficar miudinho, miudinho. Beijo!
3: Pegou A.
1: Pegou pilha, hein? Pegou pilha, hein?
3: Mas eu não tô falando nada.
1: Ó, o Jefferson de Castelândia, a gente falou que ia lá pro Eduardo Costa passar no São Roque. Ele falou bem assim que dá pra passar pro São Roque pra ir pra Marilândia. São Roque vem antes. É uma volta grande. Tem que ir pra Santa Teresa, aí depois vai pra São Roque.
3: Eu já me perdi.
1: Aí vai pra Colatina.
3: Deixa eu colocar
1: e depois
3: o Maurício,
1: pra Marilândia.
3: O Maurício tá chateado.
7: Boa tarde, Bruninho. Boa tarde, Natizinha.
1: Boa.
7: Bruninho, pessoal zoando aí, não tô entendendo. O pessoal acha que o Flamengo gosta de Copa do Brasil. A gente gosta de Libertadores. Aquilo lá ontem foi friamente calculado. O Flamengo todo ano faz isso aí, ó. Sai de propósito da Copa do Brasil.
1: Entendi. É uma estratégia.
7: Mas agora, falando sério, cara, é uma vergonha o Flamengo, o elenco mais caro do Brasil. Eu, como flamenguista, eu tô puto. O elenco mais caro do Brasil e ser dependente de um jogador, Arrascaeta.
3: Isso aí você falou verdade.
7: Se Arrascaeta não joga, cara, toda vez é isso aí. Arrascaeta se machucou, pode ter certeza que nós vamos perder todos os jogos até ele voltar.
3: Desestabiliza.
7: Como é que pode? O elenco mais caro do Brasil ser dependente de um único jogador.
3: Cara, é igual o time da seleção brasileira, que também, querendo ou não, acaba focando sempre no Neymar e tanta pressão popular, tanta pressão de jogadores e tudo aí, eu acho que o Neymar vai acabar sendo convocado.
1: Pois é.
3: Porque assim, é o que você falou, o Brasil hoje em dia tá meio complicado, os times do Brasil, igual o Vasco, que tava dependendo muito do Rian ano passado, agora a gente tá dependendo muito do Léo Jardins, o Jardim tá focando lá, mas assim, tanto os times brasileiros quanto a própria seleção sempre acaba focando em um jogador só. A gente não. Cadê aquela
1: época? Não tem
3: época?
1: A coletividade, né?
3: Cadê aquela época de Ronaldo, Rivaldo, de Ronaldinho, de Roberto Carlos, Cafu, onde era realmente um time que se um saísse não fazia falta porque

0: seleção gigante.
1: Todo mundo era bom, né? É. E todo mundo era em conjunto.
0: Nossa, era gostoso de ver futebol nessa época.
1: Eu só lembro do Kaká.
0: Ah, é verdade. Nasceu dia desse. Vamos pro intervalo que eu já tô injuriado já também, que começa a Copa agora, mês que vem, a gente nem tá em clima de Copa, velho.
1: Não tá mesmo, nesse, não.
0: Cadê as ruas pintadas, enfeitadas?
1: As bandeirolas de verde e amarelo?
0: Cadê, gente?
1: É, não dá.
0: Não tá valendo
1: é
0: a pena
1: a assistir. Que agora.
0: Não tá valendo a pena assistir a seleção, não.
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0: mencionando nem de casa mesmo, tem saído muito. Tem dinheiro, né? Pra sair. Tô ficando velho, menino. Vê que o pessoal falava, vai chegar uma certa idade, você quer ficar dentro de casa.
1: Fica solteiro pra você ver se você não sai.
0: Aí é diferente. Aí o fogo é diferente.
1: É, né?
0: Mas é que você ainda vai fazer 30. Mesmo se você estivesse solteira com 35... Você ia querer ficar dentro de casa assistindo
1: Será?
0: Um filme? Ah, menina, ficar dentro de casa é bom demais,
1: eu
0: né?
1: Eu gosto também.
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0: Tô dentro de casa aí e tal. Poxa, você começa assim, ah, vou pra rua pra quê, velho? Agora...
1: Dá mais no friozinho.
0: Dá não. Poxa.
1: Dá não.
0: Ó, acabou, Nadinha. Fechamos a Rede Litoral.
1: Mais segunda-feira tem mais, a partir do meio-dia, pra você, bebê.
0: É isso aí. Valeu, você de Linhares, Colatina e Cachoeiro. Na Grande Vitória, a gente continua.
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amante da Secret. Mais amor em menos grana, né? Não é melhor? Eu acho.

0: litoral, eu tô legal. 12h15, boa tarde, molecote. 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
0: Isso aí. Ô Wesley!
2: Oi. Mando um abraço aí pro meu irmão Wallace, de São Pedro, e a Laudiceia, esposa dele, e pro meu amigo também, Thiago de Castelo Branco, que tá trabalhando agora. Aqui o Wesley, de Castelo Branco. Na Litoral eu tô mais que legal. Partiu, vou dormir agora pra trabalhar.
0: Vai dormir agora. Se mandou um alô, agora vai dormir.
1: Boa noite então pra você e bom descanso, viu, meu parceiro?
0: Boa noite.
1: Abraço aqui pra Carla de Jesus em Barcelonge, Cleiton por aqui e a Mariana Santos em Anguetá.
0: É isso aí.
1: Não é possível.
0: Jussara Volpi tá lá ouvindo. Mandou a foto da programação de festa da onde isso aqui?
1: Amado Batista aí, ó.
0: Ah, Marilândia, que a gente tá falando.
1: É. Aí, ó.
0: Aí, ó, vai ter Amado Batista. Ah, Marilândia vai ter Amado Batista, Eduardo Costa.
1: E Hugo e Guilherme.
0: Aí ó, eu queria ver bom, o Amado hein? Batista, tá?
1: Não, Amado Batista deve ser sofrido.
0: É.
1: Deve ser sofrido.
0: Eu já vi ele muito de velho já, mas eu gosto de ver de novo.
1: Ai, ai,
0: você
1: ai.
0: Tem Amado Batista em casa?
1: Tem não.
0: Aonde você tem Amado Batista?
1: Lugar nenhum. Aqui, a gente recebeu um convite aí, Bruninho. Pra domingo, a 1 da tarde, na praça principal de Colina de Laranjeiras, pro Churras do Pelé.
0: De graça?
1: De graça. Ele falou bem assim, ó, venha para o meu aniversário na praça de Colina, trazer 500 gramas de carne
0: não, não.
1: E a bebida da sua preferência.
0: Não.
1: Menos Bruninho e Nath. Tá escrito aí, ó.
0: Ô Pelé, nós vamos aí, mas nós vamos levar sua rabiga, tá, meu parceiro?
1: Exatamente. A nossa companhia já é o seu presente, já é a carne, a bebida.
0: Boa, lá na, vai ter pagode, Churras do Pelé, ali em Colina, ali na pracinha. Ah, tô ligado onde que é. Vou chegar lá, cara, mas vou chegar lá só a cara de pau.
1: Só a fome. A Karine Bettini também tá por aqui, tá falando sobre os jogadores da seleção.
0: O que ela falou?
1: Ela falou assim, antigamente os jogadores gostavam de jogar, tinham amor pela camisa, brincavam em campo, se divertiam. Hoje a preocupação maior deles é com a imagem fora de campo, com a fama.
0: Aí, ó. É isso aí.
1: É isso. Concordo.
0: Tô lendo aqui, o Gabriel Santana lá do 1º de maio. Fala,
1: Gabriel. Até medo.
3: Fala, meu amigo Bruninho e Natizinha, que é o Gabriel Santana, o embaixador do Moto Aplicativo. Aqui, tava ouvindo vocês falar ainda há pouco da seleção brasileira, ninguém tá empolgado. Ninguém. Eu dei uma parada pra almoçar e o Globo Esporte noticiando, destaque. Virgínia Fonseca termina relacionamento com o Vini Júnior.
1: É o que tem.
3: Você quer que a população, a torcida brasileira se empolga com isso aí? Os caras tá preocupados com mídia social, pô. Tá preocupado com seleção. Não, você tá doido. Na Litoral eu tô legal.
0: Cara, a verdade é essa. A verdade é que o pessoal quer saber de jogar mais não.
1: Não, o pessoal só quer saber de publicidade, likes no Instagram.
0: Também se eu fosse o Vini Júnior, tá namorando com a Virgínia, não queria saber de jogar futebol não.
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1: Se liga, molecote. Bora com informações, notícias. Atenção, hein? Com o encerramento do prazo de entrega do Imposto de Renda 2026 marcado para o dia 29 de maio, os contribuintes entram na reta final para enviar a declaração. O contribuinte que perder essa data fica sujeito a uma multa mínima de R$165,74, que pode chegar a 20% do imposto devido. Então, fica atento aí e bora fazer a declaração.
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1: 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Amanhã, esse final de semana aí, moradores da região de São Pedro passam a contar com mais um trecho revitalizado da orla entre os bairros Resistência e Nova Palestina. A nova etapa das obras conecta os bairros Resistência e Nova Palestina e integra um projeto de urbanização que prevê mais de 4 quilômetros de intervenções na área. O trecho liberado possui aproximadamente 2 quilômetros de extensão e recebeu obras de infraestrutura voltadas à mobilidade urbana, lazer e valorização ambiental. Entre as melhorias executadas estão a implantação de ciclovia, novas calçadas, reorganização das vias, áreas de estacionamento, canteiros e espaços de convivência.
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1: A CBF anunciou ontem a renovação de contrato com o técnico Carlo Ancelotti. Dessa forma, o italiano vai permanecer no comando da seleção brasileira até a Copa de 2030. Ancelotti foi anunciado como técnico da seleção brasileira em maio do ano passado. Em um ano de trabalho, o italiano dirigiu o Brasil em 10 partidas, somando 5 vitórias, 2 empates e 3 derrotas. A próxima tarefa de Ancelotti será anunciar a relação dos 26 atletas que vão representar o Brasil no Mundial desse ano. A convocação, que terá como palco o Museu do Amanhã lá no Rio, será realizada na próxima segunda, a partir das 5 da tarde, com transmissão ao vivo pela TV Gazeta.
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1: E aí, vacilão?

0: ocupação aqui na litoral também, Nathzinha.
1: Mas Bruninho tá quando? Tá de volta?
0: Agora deixa eu pensar aqui. Tô de volta, peraí que eu vou colocar o enter. Foi.
1: Você tem que pensar muito não, porque o negócio tá lá fora, hein?
0: Eu tô de volta segunda-feira, Nathzinha.
1: É isso aí, né?
0: Tô de volta segunda-feira. Jonas Brown tá aqui. Vai, Jonas. O que você quer falar? Cara, Jonas Brown, você já chegou, cara.
1: De folga. Tá lá fora, tá?
0: É. Microfone, você tá ligado não, esse microfone aí?
1: Tá funcionando tá falando, não.
0: Tá funcionando não.
1: Foi com Deus,
0: tá funcionando,
1: então.
0: Não, não tá funcionando. Acabou. Eu vou vazar no capinado. Segunda tá de volta. Fui!
1: E eu continuo por aqui até as 5 da tarde. Não sai daí, não.
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1: Na Litoral, eu tô legal, são 3 horas em ponto. Hora de começar, 45 minutos direto, só de música sem comerciais, aqui na número 1 do Espírito Santo. Essa é a Litoral, primeiro lugar geral, há 50 meses seguidos direto. Muito boa tarde, arroba o Natizinha.
2: Boa tarde, Holly, seja bem-vindo.
1: Você também, Natizinha?
2: Graças a Deus, e você?
1: Joia, molecote já vazou no capinado, Jonas Brown já tá aqui no estúdio, daqui a pouquinho, 5 da tarde, tá no ar o Segue o Baile Litoral.
2: E a gente continua aqui no WhatsApp até chegar às 5 da tarde da minha despedida e a chegada do Jonas Brown.
1: Holly. Já cheguei, tô aqui na sua frente.
2: Tô confusa. Mas aqui, tem promoção nessa hora aqui, ô Holly. Tem paz de convite pra curtir Sorriso Maroto.
1: Nossa,
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1: Senhora
2: do Papa, dia 19 de setembro.
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2: Então manda a senha pra você concorrer.
1: A senha é?
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1: Litoral com Sorriso Maroto. WhatsApp, você sabe.
2: É o 999-86-1050.
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1: Vocês precisam admitir alguma coisa.

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1: Na Litoral, eu tô legal, você tá ouvindo 45 minutos direto, só de música, sem comerciais, nesta sexta-feira. 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
2: Não dá mole, hein? Hoje mais um resultado e dá tempo de participar ainda que não saiu o resultado de promoção. Então, as senhas valem pra hoje ainda.
1: Isso, vamos ligar pra você mais tarde. Aqui no WhatsApp, fala Fábio.
3: Boa tarde, Oliver Anderson. Boa tarde, Natizinha, sua linda.
2: Boa.
3: Tô aqui de volta, hein? Desejar a você, Oliver. Já fiz isso com a Natizinha hoje. Desejar a você uma excelente tarde de trabalho. Pô, cara, que Deus te abençoe sempre.
2: Que gracinha.
3: Que mantenha essa voz maravilhosa.
1: Eita.
3: Aqui, tá alegrando coisa, as nossas tardes.
2: Tamo não é de graça,
3: junto,
2: não.
3: Galera. Já tô
2: não
3: participando
2: não.
3: Aí. Do sorteio para
2: aí,
3: o Sorriso Maroto, hein?
2: Aí,
3: vamos levar esses ingressos.
2: Aí, ó.
1: Tava demorando, né?
2: Eu falei que esses elogios todos não eram de graça, não, Rony.
1: Não é à toa, não, né?
2: Não é, não. Eu faço igualzinho.
1: Nunca é, né?
2: Eu faço igualzinho. Já fiz isso quando o Rony chegou, inclusive.
1: Ai, sem interesse nenhum, né, Fábio?
2: Nenhum.
1: Boa sorte.

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1: Na Litoral, eu tô legal, pronto, fechamos a sequência, daqui a pouquinho na volta o comercial pra quem gosta de pagode.
2: Vai ter o Bora Pagodear, bebê.
1: No Capricho, produção feita pelo Marcelo Rangel, já na volta do comercial. Abraço pro Paulinho Porteiro aqui na Tizinha.
2: Ah.
1: Mandou boa tarde pra nós, pra todos os ouvintes, quero ingresso também.
2: Então manda sem aí, Litoral com Sorriso Maroto, que vale parte de convite pro Sorriso Maroto na Praça do Papa, 19 de setembro.
1: Não vai ser o mesmo show do Eu Sou História, né? Vai ser um outro show,
2: não,
1: né?
2: É um outro show, nem o mesmo show do ano passado que teve as antigas.
1: As antigas, né?
2: Não, agora é uma nova proposta do grupo, não sei explicar muito bem, mas o nome dessa turnê é Sorriso Eu Gosto no Pagode.
1: Parece que eles cantando outros pagodes.
2: É, exatamente. É uma releitura, né, de pagodes já
1: de
2: populares.
1: Que não do Sorriso Maroto. Bom, vamos saber no dia, que dia vai ser mesmo? De setembro?
2: 19
1: de setembro. Tá fingindo graça? Então manda a senha pro nosso WhatsApp.
2: O 999-86-1050. Se eu não me engano, no YouTube tem um vídeo, um audiovisual que eles gravaram.
1: Da nova turnê.
2: Dessa nova turnê, com essa proposta, tem Péricles, tem outros artistas também.
1: Então vai lá, então.
2: Vou confirmar primeiro, antes que eu esteja falando a abobrinha, aí a gente fala do YouTube.
1: O que não é.
2: Entendeu? Porque se falar abobrinha, eu sei bastante.
1: Então, boa sorte, Paulinho. Ô, alemão.
3: Boa tarde, Oliveira.
1: É.
3: Boa tarde, Natizinha. Quem
2: boa.
3: Tá falando é o alemão.
1: Ah, e aí?
3: Motorista da White Martins.
1: Sim.
3: Vem desejar uma boa sexta-feira abençoada.
2: Amém.
3: Pegando mais um plantão, né?
1: Eita.
3: Essa madruga de sexta-feira, graças a Deus.
1: Uh-huh.
3: Muito obrigado por tudo.
1: Amém.
3: E vou passar madruga na melhor rádio, escutando a Litoral, com certeza. Nati, Oliver, um beijo no coração. Quero mandar um salve ao meu parceiro Balau. Meu parceiro Neneco, meu parceiro Primo e meu parceiro Lucas.
2: É isso.
3: A rapaziada da madruga, os caminhoneiros.
1: Valeu.
3: Chama na Catianga. Na Litoral, eu tô mais do que legal.
1: Chama na Catianga.
2: Vou falar em chamar na Catianga, agora sim, consegui o audiovisual, tá realmente no próprio canal do YouTube do Sorriso Maroto. Não é música de outras pessoas, são as músicas deles, cantadas por eles e por outros convidados. Então, por exemplo, tem Xande de Pilares, Mumuzinho, Ludmilla, Belo, Glória Groove, Ferrugem, Péricles, De Propósito, Menos é Mais, Marvila, Dilcinho.
1: Uai, mas será que vai trazer
2: Suel,
1: convidado, então?
2: Tem Doce Encontro, tem Vitinho, Tá Na Mente, Tiê, Pique Novo, Turma do Pagode, Thiago Martins, Pichote, Jeito Moleque.
1: Lógico que não vai ter todo mundo, mas será que vai ter convidado, então?
2: Eu acho que vai, eu acho. Um passarinho me contou que talvez vai ter um convidado aí, né?
1: Então vamos conferir. Em setembro, e seus ingressos já aqui na programação da Rádio Litoral FM. Bom, intervalo comercial, daqui a pouquinho então a gente volta com Bora Pagodear. 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

0: divertido da minha sexta-feira.
1: Olha,
2: é, olha. Ai, até caiu.
3: Tá caiu, tanto divertido.
0: Você acha que é mentira? Será que é mentira?
3: Não, gente.
1: O meme já vem pronto.
3: O Holly Beige acabou de descobrir que vai ter um final de semana de folga. O que, que ele vai arrumar pra fazer?
0: Ele quer evento de graça.
1: De preferência, por favor.
3: Então eu quero também.
0: Eu vou falar. Ó, hoje tem gordinho pra... Samba Júnior no Gordinho Praia do Canto.
3: Ai, eu amo. É meu point.
0: A gente sabe, Natizinha.
3: É o meu point. Fala mais.
0: E se você chegar até 11 horas, você entra de graça.
3: Aí, fala mais.
0: Então parte o pagode pra sextar. Você vai trabalhar amanhã, né? Ah, não vai
3: não, domingo. Domingo.
0: Então dá pra Natizinha curtir.
3: Tá, e amanhã eu vou pra igreja, então dá pra curtir hoje, chegar.
0: Curte bastante pra amanhã pedir perdão. Gente. Amanhã tem Samba dos Bentos em Ilha dos Ventos, Vila Velha.
1: Tradicionalíssimo já.
0: Isso mesmo, com vários grupos de samba e pagode. Entrada gratuita, só precisa retirar o ingresso no Simpla, pra aquela organização,
1: claro,
0: né?
1: Claro, pô.
0: Mais várias atrações, tem comidinha, tem bebidinha e tem lotado, tá? Eu moro lá perto.
1: E começa cedo, né?
0: Começa 3 da tarde.
1: Aí, ó.
0: Começa cedo, tem lotado.
3: Tô vendo isso, tá uma movimentação muito grande pro Samba dos Bentos. Antigamente era uma vez por mês, agora tá até colocando mais melhor.
0: Acho que tá
3: data.
0: De 15 em 15. E a galera abraçou mesmo, a galera ali da região.
1: Comprou ideia mesmo?
3: Não só da região, sabe? Porque quando tem Samba dos Bentos, o meu Instagram inteiro tá lá no Samba dos Bentos.
0: Até você que é de Cariacica tá indo.
3: Exatamente. Não, ainda não fui. Quero um dia prestigiar, mas dá vontade de dar.
0: Isso aí. E aí do outro lado da ponte, aqui em Vitória, no Mercado Capixaba, vai ter outro samba, que é o Panela Capixaba.
1: Ué?
0: É um grupo também que dessa vez vai cantar as damas do samba.
1: Olha só.
0: Eles vão cantar só a Beth Carvalho, Dona Ivone Lara, Alcione.
1: Só clássico.
0: Só, isso aí, só as mulheres mesmo do samba. E vai ter a participação também de mulheres cantoras, né? Capixabas.
1: Sambistas,
0: que também.
1: Mesmo.
0: Isso aí, que também cantam samba.
1: Mas no sábado, amanhã?
0: Amanhã também.
1: No mercado
0: Capixaba. Mercado Capixaba.
3: Tem a Vitória, potência, né? A potência, sim.
0: Ali no centro de Vitória.
1: Sim. Aquele ponte ali, onde tá rolando o disco voador também, né?
0: É lá? Não sei.
1: Acho que foi. A última edição, acho que foi lá.
0: Eu sei do disco voador na prainha. Eu acho que tem.
1: Ainda mais teve também. Acho
0: mas
1: que
0: o mercado Capixaba tá virando ponte mesmo. Tem várias.
1: Maravilhoso. Várias nossa mãe.
0: Tá e o espaço bonito. Lá parece ser bom. Eu nunca fui, mas...
1: Bonito de ver.
0: Uma boa opção.
1: A repercussão tá boa.
0: Isso aí. Tem. E pra quem quer ir no Panela Capixaba, os ingressos no Zig Tickets. Agora vamos pro domingo, que tem Sabores Domingos Martins lá no centro da cidade. 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Combina.
3: Ai, gatilho,
0: eu
3: gente.
0: Acho que combina.
3: Ai.
1: Gatilho.
0: E aí muita música, dança, gastronomia, tudo isso em um só lugar no centro de Domingos Martins.
1: Lá em Campinho.
0: Isso aí. 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
1: 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Agendas lá está lá, em áudio e vídeo com ela, Tainá Bahia.
0: Isso aí, religiosamente, toda sexta-feira.
3: Eu peço gentilmente pra próxima agenda não ter nada de programa de casal, tá? Domingos Martins dói. Domingos Martins dói.
1: É covardia, né?
3: Aí eu vou ter que namorar
0: gatilho,
3: de novo.
0: Gatilho.
3: Eu vou ter que namorar de novo, não tem jeito.
0: Gente, quero namorar com você.
3: Não quero, não.
0: Você sabe.
3: Não. Vambora.
1: Você nem sabe quem é, Natizinha.
3: Sei.
0: Pior que ela sabe.
3: Quero não.
1: Ai. Beijo, Tainá. Obrigado.
0: Beijo, gente. Bom final de semana.
1: Segue lá no @LitoralFM e também no
0: @TainaBahia.
1: O Tainá é com TH e Y pra poder ficar mais fácil.
0: Assim, pra conseguir achar.
1: Beijo.
0: Beijo.
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5: Bebê, vamos relembrar aquela saudade nossa.

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0: Gustavo Lima,
1: Luiz Fácil.
2: Na Litoral, eu tô legal. Aquele abraço e boa tarde pro Davi Luiz de Alimiri.
3: Aline de Nossa Senhora da Penha, minha best.
2: A Crisio Luiz Monteiro, aquele abração pra você, a Crisio.
3: Fabrício Buegger de Boa Sorte.
2: Abraço também pro Gabriel Santana em 1º de Maio.
3: Isabela de Santo Inês.
2: Marcos Greis em Bela Aurora.
3: A Fabrícia em Jardim Marilândia.
2: A Franciane em Jardim Limoeiro.

0: Schwarzenegger em Jardim América.
1: E também o Salmo Cadu do César Adão. Eu achei que fosse aniversário da Rosana, mas foi ontem.
0: Da Rosana Bretas, né?
1: A Rosana Bretas, acho que a gente não deu os parabéns pra ela ontem, que ela mandou até, não foi no meu horário. Desculpa, Rosana, não vi a mensagem, mas Happy Birthday!
0: O que é destaque agora na Litoral? 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Tá perdoada, Natizinha. Muito bem, ó, se liga. A professora universitária Juliana Maria Zuccolotto foi condenada pelo crime de racismo após proferir falas discriminatórias durante uma aula numa faculdade particular de Vitória, em junho de 2022. A docente recebeu pena de 1 ano e 9 meses de reclusão, convertida em prestação de serviços comunitários e pagamento de indenização equivalente a 5 salários mínimos à aluna vítima das ofensas. Hashtag Se Liga Litoral. Estão abertas as inscrições para 10.771 vagas em cursos de qualificação de graça em 41 municípios do Espírito Santo. São 366 opções em cursos presenciais e gratuitos. Entre as opções estão comida de festas, design de sobrancelhas e cuidados com a pele, tortas doces e salgadas, maquiagem, unha em gel, cozinha de boteco, argiloterapia e revitalização facial, marketing digital e também cuidador de pessoas com deficiência. Os interessados precisam ter idade mínima de 16 anos completos na data da matrícula do curso, morar no município onde o curso será realizado e ser alfabetizado, ou seja, tem que saber ler e escrever, certo? Inscrições até o dia 27 de maio, exclusivamente no site do programa Qualificar ES. Hashtag Se Liga Litoral. O relatório de Estatísticas Mundiais de Saúde 2026, publicado ontem pela OMS, a Organização Mundial da Saúde, traz notícias amargas para a saúde global, resultantes principalmente da crise do coronavírus. A começar pelo número de mortos em razão da pandemia, 22 milhões de mortos, segundo a Organização Mundial de Saúde. Essa estimativa inédita é 3 vezes o número oficial de 7 milhões de mortos pela Covid-19 entre 2020 e 2023. É como se duas cidades de São Paulo tivessem desaparecido em 4 anos. Os números, contudo, não incluem apenas mortes causadas diretamente pelo coronavírus. Há fatores indiretos citados como propulsores. Então, 22 milhões de mortos pelo coronavírus, segundo esse relatório da OMS, Organização Mundial de Saúde.
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0: Codiçal.
1: 102,3 na litoral, eu tô legal, atenção, atenção, opa, não era isso? Depois, agora sim. Atenção, atenção!
2: Resultados de promoção, saindo agora a parte de convite para curtir Sorriso Maroto, Eu Gosto no Pagode. Ah. 19 de setembro, e quem faturou foi você.
1: Quem?
2: Wagner Souza, final de telefone 2913 do Aribiri.
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1: Muito bem, Natizinha, bom descanso.
2: Obrigada, Holly. Eu tô de descanso amanhã apenas, assim, seguindo outros fluxos da maré. Domingo estarei trabalhando a partir das 9 horas da manhã, viu? A maré teve que mudar um pouquinho a rota aí, mas domingo estarei com vocês.
6: Abraço pra mim, Jonathan, de Campo Grande. Manda abraço pro John aí. Ouvinte assíduo.
1: É mesmo?
6: Na litoral, eu tô sempre legal.
1: Valeu, John. Obrigado, cara, pela participação. Então, bom fim de semana, Natizinha.
2: Obrigada. Tô de volta também segunda-feira, a partir do meio-dia. Segue lá no Instagram, no @onatizinha. Vou postar um vídeo com o Oliver hoje, então não perca.
1: Você nem gravou ainda?
2: Mas eu tenho outros.
1: Toma.
2: No plural, @onatizinha. Vai lá.
1: Isso soou como uma ameaça, isso.
2: Se eu fosse uma você, chantagem. Eu andava na linha, Oliver.
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2: Na litoral, eu tô legal. Tá no ar o Segue o Baile Litoral na sua sexta-feira. Produção feita pelo DJ Jonas Brown. Ele tá na casa.

0: Léo Santana, o embaixador do Moto Aplicativo. Tô aqui seguindo o baile, tomando uma chuva daquela, mas seguindo o baile. Galera, pode chamar que sou feito de açúcar não, hein? Vamos pra casa, que pra casa não molha. Na litoral, eu tô legal.
1: Valeu, um abraço, Gabriel Santana. Obrigado, cara, pela participação de sempre também. Deixa eu ver aqui mais quem, a participação dele.

0: Já encontramos naquela gelada, mas daqui a pouco tô lá em Castelo Branco, com meu amigo Falcão, rei do litrim, pra tomar aquela gelada. E curtiu o quê? Segue o baile litoral.
1: Isso. Um abraço, Dorme. Obrigado pela participação também, tá? O Patrick saindo de Venda Nova, indo pra Marilândia, festa da cidade hoje, né? Dá um abração pra você, Patrick. Boa festa pra você e boa viagem. Cuidado aí na estrada. Beijo pra Edneia Luz, em Vila Nova de Colares. Beijão, Edneia. Obrigado pela participação também, de tanto tempo. E o Wagner, de Aribiri. Agora há pouco a Natizinha anunciou o resultado da promoção e o Wagner ganhou ingresso pro show do Sorriso Maroto. E mandou aqui, ó, nosso presente de casamento. Eu e minha esposa completaremos 18 anos juntos em setembro. Olha só, no mês do show. Então, parabéns, Wagner. Deus abençoe você e também a sua esposa. Você não colocou o nome dela aqui, mas tudo bem. Deus abençoe vocês, tá bom? É isso. Intervalo rapidinho, já já tem mais. Segue o baile litoral.
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1: Na Litoral, eu tô legal, 6:04, começando 45 minutos direto, só de música, sem comerciais, na sua sexta-feira, dia 15 de maio. Que saudade que eu tava de você,
2: cara. Ai, meu Deus, não fala assim, não! Ai, que delícia, eu também estava com muita saudade. Pena que quando eu cheguei pra cá, você já tinha ido embora, era 8:30, foi aí que eu comecei a ouvir a rádio de novo. Ah. Aí começou a pegar e tal, mas eu liguei pensando que eu ouvia.
1: Ontem,
2: na mesma hora, 8:30, eu falei, ah, não vai estar
1: voltando,
2: mais.
1: Voltando de Venda Nova, né? Ontem à noite, né?
2: É um dia de folga, né? Um day off é maravilhoso, cara. Uma empresa maravilhosa, muito obrigado aos chefes. Mas eu estava com muita saudade do meu cara.
1: Tudo resolvido?
2: Tudo certo. Graças a Deus. Agora vamos sextar, né, meu filho?
1: Sextou, né?
2: Rapaz do céu.
1: Ó, estamos aqui ao vivo em áudio e vídeo no aplicativo e no site. Então, vai lá pra quem não tem o aplicativo ainda, baixa aí no seu telefone e pode também assistir a gente no nosso site litoralfm.com.br. Muito bom tê-lo de volta, Alex Bono.
2: Ai, eu que digo isso. Ai, para, eu fico tímido.
1: Mande aí a sua mensagem, suas boas-vindas aqui no WhatsApp 999.
2: Não precisa disso, pode cara. Sim, não precisa. Sim. Pelo amor de Deus, um dia, cara. Parece que eu voltei de férias.
1: Você faz muita falta, pô.
2: Ai, por isso. Cara, vou chorar. Vou embora.

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0: Anderson.
1: E aí?
0: E boa noite, Alex Bono.
2: Fala, Leandrinho. Toma aí.
0: Você tá doido. Leandro Simões, direto de Guarapari, sextou que fala. Uhum. Meio sumido, mas escutando a Litoral sempre, porque é a melhor, né? E a melhor não sai da cabeça. Aí tamo sim. Junto. Olha, quem não segue, passa a seguir.
1: O quê?
0: @ Simões Resolve. Lá você vai receber várias dicas de obra. E na Litoral, eu tô legal.
1: @ Simões Resolve.
2: É, aquela coisa, pensa qualquer coisa. Quebrou o gesso? Não. Igual eu, Simões Resolve.
1: Falou em obra.
2: Entupiu o cano da energia da tomada pra passar um cabo de caixa de som?
1: De LED?
2: De LED, o Simões Resolve. Tendo que ele falou isso comigo depois. Que eu tive que chamar aí o cara do gesso, aí eu fiz aquela merdinha só também depois, do cano.
1: Você sabe o que ele faz, não?
2: É, depois que ele falou, ó, precisando, faz tudo. Não sabia que fazia tudo,
1: gesso,
2: cara.
1: Ele faz tudo, no quê?
2: Ah lá, rapaz.
1: Um abraço, Leandro Simões. Aqui, a Geisa Machado puxando a sua orelha, Alex Bono. Alex, larga de ser coração peludo.
2: Que isso?
1: Coração peludo, deixa a gente falar que nós ficamos com saudade da sua linda e doce voz.
2: Ai, que amor. Para, não é porque eu fico sem graça, cara. Mas eu fico muito sem graça, por exemplo, não... fala doce, linda voz, eu tô falando, tô assim, mas igual uma tanqueira rachada aqui, não, cara.
1: Ô, Geisa, ele não acostumou ainda,
2: não,
1: Geisa.
2: Não, não.
1: Beijo, Geisa.
3: Boa noite, Litoral FM, boa noite, Alex Bono.
2: Fala, Dudu.
3: Boa noite, Rogério Anderson, meu parceiro.
1: E aí?
3: Que é Dudu Andrioli. Alex, seja bem-vindo, meu camarada.
2: Obrigado.
3: Pouco tempo longe da rádio, mas já fez bastante falta, valeu?
2: Caramba,
1: tá vendo?
3: Deixar aí meu sextou aí para geral que tá ouvindo a Rádio Litoral.
1: Ah.
3: E um forte abraço para vocês aí, locutores dessa rádio número um.
1: Valeu.
3: Geral no Ibope. Tamo junto, na Litoral eu tô legal.
1: Disse tudo. Dudu Andrioli.
2: A gente fica igual o Araqueto, mal acostumado. E se eu ficar mal acostumado, na segunda-feira eu vou achar estranho se ninguém fizer isso. Porque domingo eu vou estar de folga. Vai ser um dia. E se segunda-feira, meu Deus, muita saudade.
1: Cadê?
2: Domingos, não trabalhou.
1: Aqui, ó, de Portugal, Clélio César. Tudo bem? Saudades, viu? É, saudades de ouvir a voz de vocês.
2: Ah, que amor.
1: Vivo em Portugal já faz 5 anos e logo, logo estarei para ouvir a Rádio Litoral no meu Espírito Santo. Um grande abraço a todos vocês da Rádio Litoral, assinado Clélio César, de Portugal.
2: Vem com tudo, meu filho. Estamos quase chegando no inverno, mas tá fazendo calor, tá? Se bobear, deve estar igual o calor do verão europeu.
1: Mas aqui, hoje deu... virou o tempo, não?
2: Virou o tempinho, mas tá
1: choveu?
2: Quente, meu filho.
1: Choveu?
2: Esquentou. Pra você ter uma noção, segunda-feira eu acho aqui a previsão, choveu, Vila Velha, choveu, o trânsito da mesma hora também, engraçado, chuva cai, o trânsito já vai, uma loucura ali na segunda ponte. É, 29 graus foi a máxima de hoje, cara, 28 pra sábado e domingo, segunda-feira 31 graus, você me pergunta, cadê o inverno, cadê a primavera, cadê?
1: Calma,
2: o
1: outono. Outono.
2: Ah, eu confundo as estações, mas estamos indo pro inverno e eu não vejo ele.
4: Boa noite, Holly e Alex.
2: Fala, Berias.
4: Eita, Lelê. Sextou, bebês.
1: Ah.
4: Na Litoral eu tô mais legal.
1: E?
4: Eita, Alex, ontem, depois de 8 horas, senti tua falta, sim. Fez falta.
1: Ah.
4: Até no comando do Rodrigo, tava bacana. Depois, sem Alex, até ontem, foi foda, viu?
1: Tá vendo?
2: Tava esperando o riso dela, que bom que teve o riso.
1: Não, teve sim, eu que cortei.
4: Mas é isso aí, manda beijo pra mim.
2: Ah, tá, tem que ter esse riso maravilhoso. Ah, é, não, aí não, isso tem que parecer outra coisa.
1: Pareceu o quê?
2: O ha-hai, quem que faz?
1: O Silvio Santos? Não, não é.
2: Não, mas tem um, né? Não tem? Eu acho que ele que faz propaganda de muitos anos atrás.
1: Ah, nossa, o era o Grande Otelo, né? Não, não, era o...
2: Eu só sei que o negócio é tão antigo que ele tá vindo da minha mente, sabe? Com uma lembrança lá.
1: Eu sei, cara, daquela ótica, não sei o quê.
2: Exatamente.
1: Morou?
2: Isso aí.
1: Mas quem fazia o original era o Grande Otelo.
2: Ah, meu filho, o original é de muito tempo atrás. Aí eu não vou saber, não.
1: Eu acho que era o Grande Otelo que fazia. É da minha época. É, não tô
2: chamar velho, meu filho. Você já viu a distância que tá a nave Voyager, sacanagem.

0: na Litoral, eu tô legal. Aquele abraço e beijo pra Sandra Vitti de Santa Bárbara.
1: Salve também pro Rubinho.
0: Geisebel de Serra Mar, beijão também.
1: Também o a Jenny.
0: Jenny. Abraço pro Marcão de Cobilândia.
1: E aí, Marcão, também Berezinha, pra Nossa Senhora da Fé.
0: Gil Souza, em Prolar Cariacica, beijão também, Gil, bom fim de semana.
1: Também aqui a Drica em Nova Betânia.
0: Jolinda, Rô Walker Bronze, beijão também.
1: Fala, tio Beruber.

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1: Vini Júnior e Virgínia, sacanagem. Terminaram o relacionamento.
2: A mais importante do dia, né? Que invocaram, que rachadinha, que...
1: É, meu filho, foi, parece traição, mais uma, né? Mais uma traição, é. Quem trai uma vez, talvez não traia a segunda, mas quem traz a segunda vai trair a terceira. Espero que dessa vez ela tenha aprendido e saia de fora.
2: Do Vini?
1: É, e aquele negócio, aquele término bem interessante, né? Que você vai lá pra Madrid, descobre ontem tava tudo bem com a camisa e deu esse BO e do nada já tá com o jatinho e tá chegando no Brasil daqui a pouquinho.
2: Nossa
1: senhora. É, uns términos diferenciados, meu povo. Será que a gente vai ter isso? Só se ganha na Mega Sena. Vamos lá para assuntos. Um assunto interessante.
2: Se liga.
1: Porque esse assunto também é interessante.
2: Qual?
1: O Parque Cultural Casa do Governador comemora 4 anos de funcionamento com uma programação cultural gratuita já nesse final de semana em Vila Velha. Entre os destaques está o show da cantora Ava Rocha, que se apresenta aí no sábado às 15h, acompanhada do pianista Chicão. As atividades fazem parte da programação do Parque Aberto, projeto que transforma o espaço em um grande circuito de arte, cultura e lazer ao ar livre. O evento também contará aí com oficinas, yoga, feira de artesanato, praça de alimentação, visitas mediadas e espetáculo de narração de história. Os ingressos estão disponíveis na plataforma BuyInt.
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1: A Ecovias Capixaba informou que o contrato da BR-101 prevê instalação de câmeras em pelo menos 70% da rodovia até agosto de 2028. A medida faz parte de um projeto para aumentar a segurança viária em rodovias federais do país. No Rio de Janeiro, a nova concessão da BR-101 Norte prevê R$10,18. Não, 10 bilhões. Não lê aí, ó. 10 bilhões em investimentos, incluindo monitoramento por câmeras, leitura e placas com internet 4G. No Espírito Santo, a cobertura 4G ainda não faz parte do contrato atual da concessionária. Mesmo assim, a Ecovias e a ANT estudam alternativas de conectividade para a BR-101, com análise prevista para terminar em 2026.
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1: O governo do Espírito Santo vetou um projeto que regulamentava a instalação de carregadores para carros elétricos em condomínios, alegando inconstitucionalidade. A proposta garantia aos moradores o direito de instalar pontos de recarga em vagas privativas, seguindo normas técnicas e assumindo os custos. O texto também permitia carregadores coletivos e proibia negativas injustificadas por parte dos condomínios. Segundo aí o governo, o tema é de competência exclusiva da União por envolver direito civil. O deputado estadual Fabrício Gandini, autor do projeto, articula a derrubada do veto na Assembleia Legislativa.
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1: Eu tô legal.
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0: na Litoral. Eu tô legal, faltam 8 para 7, já já tem 60 minutos direto, só de música sem comerciais na rede Litoral de rádios. Antes de começar, Alex Bono,
1: manda.
0: Aqui é a Dai, Jardim América, manda abraço pra galera do QQ Drinks. Estamos voltando de um evento, ligadinhos aqui na Litoral, é, acho que é QQ, Vanvan e Diogo.
1: Voltando de um evento, se passar aqui na porta, eu tenho certeza que metade de alguma garrafa sobrou. Deixa aqui com
0: da
1: nós.
0: Da QQ Drinks, né?
1: Da QQ Drinks, pode deixar, se for um whisky, melhor ainda.
0: Como é que é?
1: Se for um whisky, melhor ainda. Chega... Se for um Red Label, melhor ainda. Se for um...
0: Ele chega a sensualizar na voz.
1: Ó, o sabor na boca, meu filho. Se for um Chivas,
0: como é que
1: 12
0: bebe?
1: Anos.
0: Como é que você bebe?
1: Pela
0: puro?
1: Boca.
0: Não, é puro?
1: Ah, não, eu... Eu sou fraco, cara. Eu falo isso tudo, mas eu sou fraco, cara.
0: Falou.
1: Eu misturo.
0: Falou cowboy.
1: Eu faço uma misturinha aí, um energético, tem que ter uma coisa ali. Não. Não, puro não. Puro é demais.
0: Nem com gelinho?
1: Não.
0: Tem que misturar, tem que dar uma.
1: Tem que misturar, para. Também não é assim, não. E outra, parece que bebo mesmo 2 copinhos já tá ótimo, meu filho. Eu bebo 2 cervejas.
0: Tá loucaraço.
1: Cara, não é loucaraço. Eu fico de ressaca, cara.
0: É mesmo?
1: Eu fico de ressaca, é triste. Eu tenho que tomar remédio de cabeça.
0: Com 2 cervejas?
1: É triste, cara.
0: Não, eu não aguento. Eu não falo que eu não, mas eu não aguento uma.
1: É triste, é triste. A situação é triste. Dá uma levantadinha, eu fico animado, mas logo depois, meu filho. Você viu lá no churrasco. Não, você tinha ido embora, mas logo depois. Mas também você me ajudou aquela vez. A ressaca bateu forte por causa de você, você sabe,
0: e,
1: né?
0: E quando
1: por causa
0: eu fui...
1: de você e de Bruno,
0: por quê?
1: Porque principalmente Bruno cantando foi uma desgrama. Você também não foi muito legal.
0: E eu fui embora
1: então,
0: por quê?
1: Então aquilo ali bateu uma bad vibe que eu falei, cara, eu vou embora.
0: Eu fui embora por
1: depois
0: quê?
1: Depois começou Bruno e Natizinha cantando, eu falei, esquece.
0: Eu já não gosto do evento churrasco.
1: Eu vou
0: vocês metem um karaokê ainda?
1: É, cara. Pô, mas vocês tinham que ter mantido a vibe de Like a Virgin. Vocês fizeram errado demais.
0: Eu tava no meu canto quietinho lá, vocês que insistiram.
1: Pô, por que você não dançou?
2: Alexa, anuncia ele que ele tá de volta, criancinhas. Batam palma, batam palma. Quem chegou? Quem? Hollywood? Quem?
0: Alex, mano.
1: Para, Bono, cara.
2: 2M, que meu isso? Camarada. Sentimos saudade.
1: Que amor, cara. Alex, coraçãozinho.
2: Bono. Gilberube aqui, hein, Gilber. Grudadinho. Ligado na melhor, hoje é sexta-feira, tudo bem, não faz mal. Tô com o Holly e Alex Mono na melhor, na Litoral, campeoníssima do Ibope, na Litoral, eu tô legal.
0: Valeu, Gilber Uber, obrigado, cara, pela companhia de sempre, bom trabalho aí, parceiro.
1: Tô esperando entrar lá na Gilbernave, encontrar um house preto. Tô brincando, cara, fala, Holly.
0: Oi, gente. Tento me concentrar aqui. Ó, o seu xará, o Alex Luz, ele respondendo aqui a dúvida lá daquela risada do comercial que você lembrou?
1: Ah, sim.
0: Óticas do Povo.
1: É.
0: Ele lembrou aqui, ó, só que era o comercial do Óticas do Povo, quem fazia, eu acho que era o Grande Otelo. Depois teve um outro negro que assumiu o lugar dele, mas fazia a mesma vinheta. Óticas do Povo, morou?
1: Estou aberto também a fazer.
0: O quê?
1: Também propaganda, manda um óculos aí que eu faço. De preferência um óculos de R$1.000.
0: Uma publi, né?
1: Aquela... Exatamente, já ganhei lá da Visão Express. Comprei beijo, obrigado. Tenho ali, até hoje guardado. Esse eu não perco, não.
0: De onde?
1: Da Visão Express.
0: Visão Express.
1: É, inclusive vem pra cá.
0: Deu a hora, deu a hora, deu a hora, deu a hora. Já, Rede Litoral.
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3: 7 horas em ponto, uma ótima noite de sexta-feira. Pra você na sintonia certa do seu rádio. Essa é a Litoral, primeiro lugar geral. Agora, hoje a gente tá de volta com ele, na comunicação.
4: Começa não.
3: Começa sim.
4: É boas-vindas. Nossa, foi um dia, gente. Eu também vou folgar domingo, segunda-feira, vocês vão fazer isso? Não vão. Então, ótimo, segue normal.
3: Não,
4: boa noite, Holiber.
3: Mais um dia no meio da semana, do nada, faz falta sim, pô.
4: Ah, para,
3: fim de semana,
4: cara.
3: A gente tá acostumado, que a gente tem revezamento. Boa noite, Alex Bono.
4: Para, eu tô me preparando, boa noite, meu amigo. Eu tô me preparando primeiro pras suas férias, que é aí que eu fico com saudade mesmo. É porque eu fico trabalho dobrado, tenho que ficar operando mesmo até 8 da noite, meu filho. Só Deus na casa.
3: Porque você que tá vendo a gente aqui, eu tô aqui no comando da mesa de som e o Alex tá ali no microfone, no computador.
4: Fala
3: dele.
4: A verdade.
3: O quê?
4: Você tá trabalhando e eu tô aqui à toa.
3: Não. Eu queria falar assim.
4: E eu tô aqui. Não, eu tava esperando você falar, mano. O que você vai falar? Eu tô aqui fazendo o quê? Eu tô aqui com o notebook. Aí o que que eu tô fazendo? Tô jogando Super Mario. Tá, paciência,
3: ninguém,
4: lembra disso, cara?
3: Ninguém precisa saber, Alex.
4: Lembra disso? Paciência, cara.
3: Claro que lembra.
4: Muito bom, cara. Deixa eu ver se tem aqui.
3: Ninguém precisa saber.
4: Nada, eu sou muito sincero.
3: Percebe-se. Ô, Gil Souza.
5: Boa noite, Alex Bono. Boa noite, Roy.
3: Boa.
5: Quanto tempo eu escuto vocês dois durante a noite? Tá morrendo saudade de vocês. Beijos, ótima sexta-feira para todos.
3: Meu Deus, um dia só, Gil.
4: Ô, Gil, sim. É coisa linda, né? Não, eu falo isso porque depois das 8 eu trabalho bastante. Eu aperto todos os botões possíveis nesse lugar.
3: Faz até o que não precisa, que até não pode.
4: Meu filho, totalmente, mas tudo uma bagunça organizada.
3: Aí, percebe-se. É. Aqui, ó, rapidinho, a Jéssica Braga mandou aqui foto, deixa eu ver aqui. Deixa eu ver, colocar no ar aqui a foto que ela mandou. Foi?
4: Ai, que amor, que foto linda!
3: Foi, mandou aqui, ó. Boa noite, minha dupla preferida. Aqui é a Jéssica Braga. Mando alô pra minha mãe, Lúcia Braga. Davi, e especialmente pra essa princesa que amanhã completa 8 anos. Que Deus abençoe muito e dê muita saúde. Um grande beijo à mãe que ama muito. Assinada aqui a Jéssica Braga. E na foto aí a Alice, 8 aninhos amanhã.
4: Parabéns, Alice! Estou mandando um beijão pra você. Parabéns à sua mãezona também. Tá linda na foto.
3: Tá aí, quem tá aqui na foto. Tá no aplicativo, no site.
4: Tá pose, meu filho. Modelo, hein? Vai virar modelo aí.
3: É isso, beijo. Quer mandar mensagem? Fique à vontade aí no WhatsApp.
4: 2 7. Ah, peguei. Já
3: não,
4: era, cara.
3: Pegou, não.
4: Deixa
3: não
4: eu pegar esse
3: não
4: filho. Não, mas foi, cara. Você pensou. Você não pensa. Você vai na hora, velho. Então é 27 999 8 6 10 50.
3: É isso.
4: Lucas, não tem um grilha de um jeito de ver.

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5: Quero ouvir o grito de quem tá muito feliz aqui hoje.

0: Litoral, eu tô legal, 7 horas 23 minutos. Você tá ouvindo 60 minutos direto, só de música, sem comerciais. Muito bem, antes de continuar aqui, vamos passar no nosso WhatsApp, 999-86-1050. Não tá esquecendo de nada hoje, não?
1: Do que? Seu aniversário?
0: Não, em novembro ainda, o seu antes do meu ainda, o seu em outubro.
1: Nossa, você lembra? Que vergonha, eu não lembrava do seu.
0: Não, hoje é sexta-feira.
1: É assim que começa a paixão, sabia?
0: Não.
1: Quando você percebe que outra pessoa caga pra você, que você todo dá importância.
0: Hoje é sexta-feira, no dia de... Pisale Calçados.
1: Meu Deus!
0: Pisale Calçados. Temos que entregar R$400 em compras na Pisale Calçados. Já já temos que ligar pra alguém. Seu
1: eu
0: telefone
1: esqueço,
0: vai tocar.
1: Cara. Se a gente tá eu na sei. Rádio, a gente tem que focar no eu que sei. Tem na rádio, não em outro planeta.
0: Eu sei que vocês querem.
1: Eu sei, cara.
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1: Que mais presentão ainda valendo para a mamãe, hein?
0: É isso, é o mês das mães, mês das mães. Então, boa sorte para você, hein? Deixa eu ver aqui, colocar na tela a foto que o Corujão mandou para nós. Vamos ver aqui. Foi, não foi? Aí, na tela, fala Corujão, ele tá acompanhado.
2: 15 de maio, sextou. Boa noite, Rodney.
0: Boa
2: noite, Alex Bosa. Boa noite, meus amigos, amigo e grupo, moradores do bairro Bonfim, ouvindo editorial. Luiz Corujão do bairro Bonfim. Tô aqui com a minha esposa, Lacimere. Ela no drink
0: e você?
2: Eu na geladinha comendo um tiragostinho, um feijão com bacon, linguiçinha e carne seca, tomando um gengibre.
0: Tá bonito,
2: e vamos mesmo, que vamos. Nossa. Se liga na Litoral que você fica mais que legal.
0: E é gengibre, e é drink, e é cerveja.
1: Nossa, ainda para dar mais gosto ainda, eu tô dando um zoom no negócio. Tô me arrependendo de fazer isso, mas tá uma gostosura, cara. Meu lado ia ser mais o drinkzinho, mas tá uma gostosura. Olha a linguiça.
0: Aqui.
1: Olha essa linguiça saborosa.
0: A linguiça do Corujão. Aqui, o Rafael Rangel, manda aqui um alô pra mim, fiz aniversário ontem. O irmão do Marcelo Rangel. Leléo Rangel.
1: Leléo, eu acho que nunca falou meu nome, cara. Ele me conhece? Eu acho que não, né? Beijo pra você.
0: Eu acho. Ô, Leléo, você sentiu aí que
1: uma mágoa, hein? Já cê dois não... anos de empresa, cara.
0: Você não mandou, você mandou boa noite pra Holly, você não mandou boa noite pra Alex Bono, Leléo.
1: É uma loucura, mas tá bom.
0: Beijo pra Cláudia Rodrigues.
1: Parabéns. Felicidade.
0: Mandou aqui, boa noite, meus lindos. Beijo, Cláudia. Aqui o Queco Barata.
3: Boa noite, minha dupla. Família Barata aqui, já começando os trabalhos. Jogaram dominó no aguardo aí do último capítulo de Três Graças. Manda um alô aí pra nós, Queco, Binho, Barata. Essas coisas aqui, lembra daquelas pegadinhas que você falava rápido e sempre ia pra um duplo sentido?
0: Sei,
3: Queco, eu tenho medo de você, meu filho.
0: Gente, não confio em você não, Queco.
3: Não, até confio, porque em cada vida tem um Barata aqui no meio, né, cara?
0: Tem o Binho, tem o Cisso...
3: vai, tá aí a galera aí,
0: Monique,
3: né?
0: Monique Barata, Lívia
3: isso,
0: Barata.
3: É isso.
0: Hoje é dia da família. Vocês sabiam disso?
3: Hoje é dia da família, sim, hoje é dia da família.
0: Eu não sabia.
3: Ah, vamos aproveitar então até 8 horas. Manda aí pra você no streaming da Litoral em vídeo. Manda uma foto sua da sua família. Manda pra gente aqui.
0: Rapidão, né? Rapidão.
3: Manda aí.
0: E beijo pra Marta Maria Marquezine. Boa noite, dupla linda. Vocês são mil. Muito especial a programação de vocês. Tem razão de ser número um. Beijo, Marta Marquezine de Cachoeiro.
3: Beijo pra você, Marta. Que linda, que mensagem legal.
0: Beijo, Marta. Obrigado pela sintonia em 101.1. Marta Maria Marquezine.
3: Queco me deixou um pouco chateado.
0: Por quê?
3: Porque ele falou aqui que vai ver o último capítulo de Três Graças. Como que eu queria esse acontecimento? Estou atrasado um mês, meu filho. Estou botando em prazo. Vou ver esse último capítulo talvez semana que vem.
0: Tá maratonando ainda?
3: E outra, um pouco magoado também.
0: Por quê?
3: Um capítulo de Três Graças vai ao ar junto comigo aqui, cara.
0: Você vai estar
3: alguém
0: no ar,
3: vai
0: né?
3: Aqui. O que vocês preferem, a Gerlúcio ou eu? Não responda.
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0: Eu Tô Legal, 7:38, são 60 minutos direto, só de música, sem comerciais. Agora vamos ligar?
1: Aperta o botão.
0: Ok, vamos.
1: Senta o dedo no botão.
0: Seu telefone vai tocar agora, são R$400 em compras.
1: Nossa, que delícia,
0: na
1: hein?
0: 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Seu telefone vai tocar agora, não...
1: Você compraria agora?
0: Agora?
1: O que você compraria se você ganhasse R$400 na Pisale?
0: Uma aquele... sandália especial pra minha mãe. Ah. Ela tem um...
1: E pra você?
0: Pra
1: aquele
0: mim?
1: Salto agulha com a tampa. Imagina, cara, um careca com um salto alto. Que
0: atendeu, aqui,
1: ó,
0: atendeu. Acho que atendeu.
1: Alô?
0: Alô?
2: Oi?
0: Oi?
1: Tudo bem com você?
2: Tudo.
1: Quem é que está falando?
2: Simone.
1: Simone, você está desconfiado ou você sabe quem está falando?
0: Não faz ideia do que está acontecendo.
2: Não faço ideia.
0: Sério mesmo?
1: Então, nada.
0: Então vamos ligar pra outra pessoa, então?
1: Ai, nossa.
0: Não tá participando de nada.
1: Você tá participando de alguma promoção em rádio, litoral, não, alguma está... coisa, sabe? Rádio litoral?
2: Não acredito.
1: Ah! Você tá ao vivo pra todo Espírito Santo, mulher. Não, isso aí é pra ninho de conversa, só pra assustar um pouquinho.
0: É, só pra ficar mais
1: se
0: mais calma.
1: Se desligar o telefone na nossa cara, a gente vai ficar
2: litoral.
1: Feio pro Espírito Santo inteiro.
2: Bota
1: na litoral aí.
0: Liga o rádio aí. Pra... Tá duvidando de você, Alex.
1: É, só pra saber se a gente vai dar o prêmio ou não. Esse rádio estava desligado ou estava em outra?
2: Tava desligada mesmo,
1: ah, tá, porque, ah, tá, porque eu tô meio traumatizado com o Vini Júnior e Virginia, teve traição ali. Eu falo, cara, o Vini Litoral não pode fazer isso com nós. Né?
0: Que a gente é ruim.
2: Tô tremendo.
1: De uma calmaria pra um tremulique. Ai, papai.
0: Simone Botelho de Oliveira.
2: Mesmo.
0: Tudo bem? Boa noite. Aqui do meu lado, Alex Bono.
1: Prazer, Simone.
0: E aqui é o Oliver. Você conhece nós, o Simone? Sabe quem somos nós?
2: Claro que eu conheço.
1: Ah, tá bom.
0: Pensei que não tava nem
1: porque
0: aí.
1: Porque a pesquisa que a gente faz aqui é a melhor dupla daqui, meu.
0: Ah, olha,
1: se não conhecesse aqui, pô, não conhece a litoral.
0: Ah, Alex. Mua,
1: mua, mua, mua.
2: Oliver tem o quê? Quase 20 e poucos anos de rádio litoral,
0: sacanagem,
2: né?
0: 20 e tantos.
2: Agora em junho.
0: Olha, só até o mês. 20 e tantos, né? 28.
1: Quase 30.
2: Então, 20 e
0: Então,
2: eu lembro,
0: conheço. Não é 20 e poucos, é 20 e tantos, né?
1: É,
2: Ô,
0: Simone, a gente ligou pra você, você foi, participou aqui de uma promoção da Pisale Calçados, saiu aqui o seu nome, Simone Botelho de Oliveira, e aí, infelizmente...
1: Infelizmente, é uma pergunta, agora só uma pergunta, verdade, okay. Verdadeiro ou falso? Okay. Se você acertar, você ganha esse prêmio, Simone.
0: Ah, lá vem ele.
1: Quando o Hollywood estreou aqui, ele anunciou, ele viu o lançamento de Maluco Beleza, de Raul Seixas, e viu o lançamento de Ivete Sangalo, Sorte Grande, sim ou não?
0: Fala que sim, eu nem sei.
1: Ele lançou a festa Sorte Grande, ele já estava lançando aqui na litoral. Tô brincando, é só pra sacanear. Parabéns, mulher.
0: Parabéns, Simone.
3: Você ganhou, na litoral.
0: É tanta abobrinha só pra não se...
1: Sacanagem.
0: Ô, Simone.
2: Ai, gente, eu tô suando.
1: Pensa agora naquele salto alto pra você. Você é mãezona, Simone?
2: Não, você acredita que essa semana eu comprei três calçados.
1: Ah, bom ter mais, cara. Bom que você já monta um closet, onde toda mulher
2: vou
1: vai.
2: Vou virar uma centopeia agora.
1: Amei.
0: Ô, Simone, parabéns. Você acabou de ganhar os R$400 em compras na Pisale Calçados, Simone.
2: Ai, obrigado.
0: Obrigada, a gente que agradece aqui pela confiança, pela sua participação, tá, Simone?
2: Tá bom, Hollywood.
0: Você não
2: Ai, eu amo você,
1: Hollywood. Ai, meu Deus, ai, eu
2: me
1: também
2: perdoa.
1: Amo. Não, tudo bem.
2: Eu gosto muito de você, mas o Hollywood eu amo.
1: Não, tudo bem, minha filha. O dia que eu tiver o sex appeal desse cara, mas 1% aí sim eu vou estar feliz.
0: Ô, Simone, obrigado pelo carinho.
2: Eu amo, Hollywood.
1: Eu também. Tô ficando com ciúme aqui.
0: Obrigado, tá, Simone? Ó, agora aguarda. Calma, sossega o fogo aí.
1: Quem? Eu?
0: Você.
1: Eu tô aqui, eu posso te abraçar por trás.
0: É ruim. Ô, Simone, a produção vai entrar em contato com você pra combinar a entrega, tá bom?
2: Tá bom.
0: Quer mandar beijo pra alguém?
2: Manda um beijo pro meu filhinho aqui, Thierry. O Thiago tá aqui comigo. Ah. E meu amor que tá lá no quarto, Alan.
0: Alan.
2: Mas ele fica com ciúme.
1: Ele é
2: careca igual você, Rolly.
1: O que foi?
0: Careca igual a mim.
1: Mentira, mas é o gosto peculiar, né?
0: Fica com ciúme, não, Alan. Prazer falar com você, Simone. Fica com Deus, tá bom? Fim de semana.
2: Tá bom, beijo, obrigado.
0: Valeu, pronto, entregue aqui mais um vale compras de R$400 da Pisani Calçados. Calma, sexta-feira que vem tem mais.

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1: Ninguém fica em casa, não.
0: Eita, sexta-feira ninguém fica em casa, não. O cara falou. Ele que diz. Ó, 3 para as 8. Quase na hora de eu ir embora, mas a gente continua com o Alex Bono. Esse fim de semana tá todo bagunçado, não é que vai ser?
2: Esse final tá todo?
0: É,
2: não é só eu não, que vou tá amanhã.
0: Não, eu também já não tô mais.
2: Mas saiu alguma coisa, uma escalinha diferente mesmo? Ou tá sendo boca a boca?
0: Eu não tô.
2: Eu tô amanhã.
0: Então, amanhã, 1 da tarde, Alex Bono aqui.
2: 1 da tarde, eu vou estar aqui.
0: Tá.
2: Domingo. Não é mais cedo que isso, não, né?
0: Não. Mudou o domingo. Domingo seria eu, vai ser a Natizinha. Então, amanhã temos Alex Bono de volta a tarde inteira. E até de noitinha aqui na programação da Litoral.
2: Sei, cara, já que a Natizinha é domingo, eu gosto muito do horário do domingo. Uma bagunça. Eu vou pedir pra ela pra fazer o sábado e fazer o domingo.
0: Ai, né? Não, aí já é com você.
2: Tô brincando.
0: Ô, Gabriel Santana.
3: Fala, meu amigo Alex Bono.
2: Fala,
3: Guilherme. Aqui é o Gabriel Santana, o embaixador do Moto Aplicativo.
2: Ah,
3: Alex Bono, você tava falando da Virgínia e do Vini Júnior aí. Será que agora, com o término do relacionamento dos dois, que parou o Brasil?
2: Parou o Brasil,
3: notícia,
2: cara.
3: Você tá doido? Que notícia bombástica. Será que agora ele vai se concentrar só na seleção? Vai trazer o Hexa pra nós? O que você acha disso aí? Na Litoral, eu tô legal.
0: Agora o Hexa vem?
2: Cara, eu acho que agora o Hexa vem, porque a menina tava dando, o cara tava chegando em campo, até nos treinos, que tava rendendo muito, o cara tava muito tonto. Em casa, a Virgínia tava dando muito chá pra ele. Então,
0: Alex,
2: o cara tava chegando muito tonto. Então, agora que não vai ter mais essa distração, acho que agora vai dar de boa, meu filho.
0: Agora o Hexa vem.
2: Agora vem, cara, vai ter ajuda, ou não, né, cara, porque o outro lá já mandou duas lá pra Madrid, cara, duas aqui do interior de São Paulo, se não me engano. Foi daí que teve essa discussão, sim. E outra, a menina, a cara da Virgínia, eu falo, você vai trair, fazer merda pra quê? Com uma pessoa que é a mesma cara. Respeita tua mulher,
0: tá,
2: fica com ela.
0: Filho?
2: Não, o Vini Júnior, esse babado todo aí, foi porque teve aí uma traição, teve um... Tem duas meninas lá, só esperando. A Virgínia foi pra lá, meio que...
0: Desconfiada?
2: Meio que escondido, parece que ele não sabia. Isso fontes aí do Léo Dias. E aconteceu isso, porque as meninas foram pra lá convite dele.
0: Ela queria pegar no flagra?
2: Eu acho que aconteceu algo desse tipo, né, cara? Mas a menina, uma delas, é a cara.
0: Da Virgínia?
2: É a cara da Virgínia.
0: Ixi. Mas o Zé Felipe também tava com uma moça também que...
2: Não, mas pobrezinho do Zé. O Zé terminou com a Ana Clara.
0: Tem outra assunto, sei lá.
2: Tá.
0: Tá, vem fazer o que mesmo?
2: Ih, meu filho, tem muito babado. Tem muito babado, muita fofoca.
0: Aqui,
2: o pessoal agora já tá torcendo que o Zé Felipe volte pra Virgínia. Tá na hora de você bater o seu ponto. Não vou me delongar, não, que senão vou te sacanear.
0: É mesmo.
2: Mas se quiser, eu continuo na fofoca, vai dar tempo de você ir lá e voltar.
0: Aqui, ó. Direto de Guarapari, fala, Franklin.
4: Boa noite, Litoral. Boa noite, Alex Bono.
2: Boa,
4: com dois N's. Boa noite, Rolly Peruantes.
0: Boa.
4: Cara, eu me divirto com vocês.
2: Que maneiro.
4: O Alex Bono é da turma do Simple. Ele se empolga e vai que vai. Alex Bono, o inimigo do protocolo.
2: Perigoso.
0: Franklin Carelli, ainda bem que você falou por mim, cara. Não precisa falar nada. Você disse tudo, Franklin. Tchau, Alex.
2: Franklin, não, é verdade. Cara, você falou tudo. E o Darris, pronto, chega.
0: Tchau, Alex.
2: Pronto, melhor. Pronto.
0: A gente fala agora segunda-feira, tá? Se Deus quiser, 3 da tarde, de volta aqui na Rádio Litoral. Continue aqui, hein, com Alex Bono. Beijo, bom fim de semana. Fica com Deus. Tchau.

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0: Ai, no pagodinho, ei.
1: Pagodinho safadinho, Matheus Fernandes, Ludmilla, vida, bora viver a vida, sextou, vai criancinha, vai, barulho, barulho, sexta-feira, dia da bagunça, muita bagunça. Daqui a pouquinho, turma ao vivo aqui, um beijo pra você, Sandra Vitti, em Santa Bárbara, Caetano em Cachoeiro, Dreca em Nova Betânia, Franklin também na área, quem aqui, Jussons e Alvorada, sim. Direto de Goiânia, David, também o Luiz Corujão, a turma que vai chegando aqui no WhatsApp, manda seu áudio, a gente já vai colocar você ao vivo pra fazer a baguncinha. Bota a baguncinha de sexta-feira, meu filho. Bicho tá pegando aí, ai que delícia.

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0: é bom demais da conta. Claudinho Buchecha, que saudade, que sexta, hein?
1: Sextou o bebê.
0: Sextou demais, solta a música. Pronto, vamos agitar e vamos direto aqui pro WhatsApp, porque a turma hoje está agitada. E é disso que eu gosto, bater papo com esse povo que tem fogo. Fogo igual nós, hein, Alexa? Igualzinho. Vamos com tudo. Começando com quem? Sandra, meu amor. Sandra, agora que eu assumo o comando. Vi agora aqui a tua mensagem, que ela brigou aqui. Não viu antes. Não vi. Vamos rodar agora o seu áudio.
2: Menino.
0: Fala.
2: Você tem uma coisa com Deus.
0: Olha que maravilhoso.
2: Sim, que você amém. Aconchega todos nós.
0: Amém,
2: aí,
0: amém, amém.
2: Você.
0: Ah, porra,
2: menino, amém. Olha, beijão.
0: Beijo, Alex. Meu amor.
2: Cadê a Alex?
0: A Alexa.
2: Hein?
1: Estou aqui.
2: A Alex.
1: Estou aqui.
2: Beijão.
0: Beijo pra você, viu que ela tá aqui. Só falta agora você ganhar ou alguém ganhar que vir buscar esse negócio aqui, né? É, fazer igual a Shakira. Tem aqui o. Tem aqui fácil acesso, ô criancinhas? Shakira? Shakira, estou aqui, lembrei, cara. Tem. Aqui é assim, ó, três mãos ao mesmo tempo, adoro. Vamos botar mais um aqui. Fala, Caetano. Não, Caetano pediu música. Ô, Caetano, você pediu música, mas já que eu não sei que música é essa daqui, eu vou rodar
3: boa
0: agora.
3: Noite, boa noite, Vitor. Boa noite, Alex. Boa noite, comando aí. Gostaria de ouvir hoje o Rian aí.
0: Quem
3: manda
0: pra
3: vocês aqui? Dona Nica, Erika, Eloy, Ricardo, Gabriel, Eduardo, Bicudo, Cida. Ela que para a transa vai. Quem? Cris, Luane, Mineiro, só tá de tocar. Dona Georgette, Baixinho. Lohane, Rodrigo, ela que para trânsito, geral, ligadão aqui e Ana Aparecida, Flor do Campo, deusa de Ébano, na Litoral Dragão.
0: Tá bom, vai, Luiz.
4: 15 de maio, boa noite, Alex Mon. Boa noite, meus amigos, amigos grupo, moradores do bairro Bonfim e ouvindo da Litoral. Luiz Corujão do bairro Bonfim. Continua aqui litorando a Litoral.
0: Que
4: juntamente
0: delícia.
4: Com minha esposa, Latimédia. Ela no drink e eu lá.
0: Tiladinho.
4: Comendo um tiragostinho de leve, tomando gigi. E vamos vivendo a vida. Cada um do seu jeito. Se liga na Litoral que você fica mais
0: que
4: legal.
0: Que isso?
4: É nóis. Só alegria.
0: Gosto disso. Inspiração lá em cima, meu filho. Eu quero ver depois da décima cerveja. Aí manda um áudio. Eu quero ver também o áudio da Loxeia, cara. Eu tô mais louco que tudo aqui hoje. Mas eu quero ouvir também áudio depois dessa bebida, desse drink quente, né? Porque esse drink quente bate mais rápido que a cerveja. Certo, criancinhas? O que você tá confirmando? Vocês são de menor, você não pode beber. Você não pode beber.
5: É, Alex, mano, que o Abinho vai velho, hein? Sextou, hein? Aí tá com nós aí, ó. Dentro de DJ, vamos beber. É isso aí, ó. Sextou, só na Litoral, hein?
0: Tocar, vão beber e precisa disso pra incentivar? Precisa não.
6: Fala, meu amigo Alex.
0: Fala, Guilherme.
6: Que é o Gabriel Santana, o embaixador do Moto Aplicativo. Alex, bom, não vou te deixar sozinho aqui na Litoral, não.
0: Tá? Ah, que amor.
6: Quero saber de Gerlúcio, não. Depois eu acompanho no Globoplay, assim, como você tá fazendo.
0: Faz igual.
6: Beleza? Vou continuar com você até às 11 da noite. Na Litoral, que legal.
0: Isso aí, siga esse exemplo bonito, ó, que se eu mudar de tela aqui, quer ver o que acontece? O que é isso?
7: Com a minha experiência, eu fui entendendo que...
0: É, isso que acontece, deixa eu dar play pause que eu não quero perder nada, cara, não tem nem vergonha na cara de mostrar isso. Ó, 30 segundinhos e a gente volta com mais música, fica aí.
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2: Isso é uma homenagem à minha diva, à minha amiga. 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

essa releitura ficou boa demais da conta. Aqui na Litoral, Xande de Pilares, ainda bem. Ai, ai, ai. Ainda na vibe do final de Três Graças, cara. Só tu bela aí, criancinhas. Como eu disse pra vocês, é uma novela que eu não quis perder nenhum capítulo, certo? Estou trabalhando aqui, criancinha, certo? Então, ótimo. Estou bem atrasadinho. Esse momento aqui no capítulo dia 15 do 4, do dia 15 do 4, sim, eu acabei de ver, inédito aqui pra mim, o beijo horroroso de Viviane Araújo e Belo, cara, claro, dos personagens, mas a gente sabe que tem alguma coisa ali, porque eu nunca vi um beijo mais feio na teledramagem, gente, é uma coisa horrorosa, quem não viu, bota no dia 15 do 4 que vocês vão ficar assim, cara, que é isso, mas nem se vi pra atuar na hora do beijo, gente, tô falando sério, crianças. Seríssimo, cara. Mas é isso. Durante A Voz do Brasil vai ter a final de Três Graças. Verei semana que vem, claro. Não quero spoiler, claro. Então é isso. Vamos pro Você no Comando depois do intervalo, fechou? Aí sim, fica comigo. Vai.

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11: Então vamos comigo, tudo bem aí? Sextou.
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13: E aí, já gravou o seu pedido?
11: Vamos se falando por aqui, Alex Bono. Você segue lá no @AlexBono com 2 N's no Instagram que a gente vai se vendo. Fechou? Agora tem um negócio novo lá do Insta, sei lá o quê. Tem que aprender, né, criancinha? Essa geração aqui é difícil de aprender coisa nova. Eu tô difícil demais. Mas vai, mas com jeitinho vai. Vamos lá, 27999861050. Lembrando que são 2 edições de você no comando. Se não vai ser atendido agora, vai ser depois. Vai vendo, vai vendo.
14: Fala, Alex Bora, aí, beleza, meu irmão?
11: Tudo bem, Dedinho?
14: Como é que tá aí?
11: Tudo bem, meu amigo.
14: Espírito Santo.
11: Amém.
14: A terra. Irmão, manda pra gente aí.
11: Manda. Tá,
14: estamos no comando. Lulu Santos, aquela. A vida vai levar
11: demais,
14: um tempo.
11: Cara.
14: Só no seu nome. Aí já pegou aí, né?
11: Já tá
14: abraço
11: aí,
14: pra
11: ó.
14: Você, abertura da Malhação, é. Antiga aí, antiga. Abertura da Malhação. Abraço, abraço.
11: Oxe, todos
14: os motoristas por aplicativo.
11: Deu
14: tá
11: sorte,
14: com a Litoral. Grande abraço, até mais.
11: Valeu, David, do online. Nossa audiência do online também representando a galera aí dos Ubers. Curte aí.

0: Ter saudades é mais bonita. Esse daqui foi teu de Malhação quando, Alexa?
1: Assim caminha a humanidade, na voz de Lulu Santos.
0: Sim.
1: Foi o tema de abertura oficial de Malhação em seu período inicial. Que englobou as quatro primeiras temporadas da novela.
0: Ah, pô, lá no início.
1: A música embalou a trama entre abril de 1995 e 1999.
0: Foi interessante saber, não falou devagar demais. Corre, Ju!
2: Ei, Alex Bono, boa noite, tudo bom?
0: Boa noite, meu amor.
2: Só falta ontem, tá?
0: Ai,
2: tá
0: que
2: bom?
0: Amor!
2: Aqui é Queijo Sousa de Alvorada.
0: Manda,
2: e já que eu estou no comando, aqui, toque aqui de abelha aí, Alice, pra nós, mais tarde, por favor.
0: Agora!
2: Olha, sexta-feira. Hoje tô em casa, hein? Pode dizer, hoje tô quietinha em casa, aqui na varandinha.
0: Tá longe dos perigos.
2: Desde escutando você e o Holliday, né? E é isso, tá bom? Devo essa música aí pra todos que estão ligados hoje, como eu, que quietinha em casa hoje, na minha varandinha de casa, tá bom?
0: Então aproveita e bom final de semana, lindona. Aí, ó.

0: Jéssica na área. Eita, nós, tá chegando os pedidos, manda o seu também. 27999861050, que vai ter outra edição do Você no Comando. Tem até do Caetano aqui, pediu o Linkin Park. Vou te enrolar hoje, né, Caetano? Mais tarde você vai estar ouvindo, vou colocar pra você, porque agora eu vou atender ela, que eu também enrolei.
1: Boa noite, Alex. Eita, Lê.
0: Botafogo.
1: Agora tudo nosso, nada dele. Bora que bora, vamos. Natural, automático, legal.
0: Gosta assim.
1: Ô, Alex.
0: Oi.
1: Eu no comando. Ah. Eu vou querer ouvir aquela música.
0: Qual?
1: Coração Partido. No coração tá partido.
0: Tá partido.
1: Não é comendo demais.
0: Sim.
1: Ok?
0: Sim.
1: E natural, automático, legal.
0: Uhum.
1: É.
0: A sexto,
1: bebê.
0: Uma
1: saudade ajuda. De você, bebê.
0: Tá com saudade,
1: fala já. Comigo.
0: Ai, tô aqui.
1: É nós. Uhul. Quando maravilhoso.
0: Quando bate saudade, é só beber aquela cervejinha gelada.
2: Não tem jeito, meu compadre. Vambora. Ela vacilou comigo, nós estamos aí, né? Tudo certo.

0: Quarta-feira não vale a pena, não. Faz isso, não.
1: Esqueça tudo.
0: Não, vai, vai com tudo. Esqueça mesmo. Esqueça e se joga. Né, criancinhas? Depois de uma semana aí de muito trabalho, você merece aí curtir mais ainda o final de semana, certo? Vamos curtir depois a Voz do Brasil? Então tá bom. Eu volto ao vivo pra todo Espírito Santo. Acabou a Voz do Brasil, tamo aqui.

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8: Boa noite.
9: Boa noite para você que nos acompanha em todo o país.
8: Sexta-feira, 15 de maio de 2026.
9: E vamos ao destaque do dia: atendimento contra o câncer ganha reforço.
8: 2 bilhões e 200 milhões de reais serão investidos para aumentar o acesso a tratamentos de ponta e medicamentos pelo SUS.
9: Serão financiadas também cirurgias robóticas e ampliação de reconstrução mamária.
8: O presidente Lula destaca que o governo tem a função de fazer justiça e garantir igualdade a todas as pessoas.
10: É garantir que todo mundo, sem distinção, tem que ser tratado com dignidade, com respeito em qualquer lugar desse país.
9: E ainda desenrola a Fies.
8: Em um dia, estudantes já renegociaram mais de 1,3 bilhão de reais. Graziela Mendonça.
11: Mais de 22 mil beneficiários do Fundo de Financiamento Estudantil já negociaram as dívidas nesta nova etapa do Desenrola Fies.
9: Você vai ouvir também sobre o acolhimento às mães que estudam e não tem com quem deixar os filhos pequenos.
8: Crianças podem ficar nas cuidotecas instaladas em instituições de ensino.
9: O governo do Brasil investe para aumentar o número de espaços em todo o país. Érica Brás.
12: E até 2028, 295 cuidotecas vão ser implementadas em todo o território nacional.
8: Hoje na apresentação da Voz do Brasil, eu, Mariana Jung, Mainaz e Brum.
9: E acompanha a gente ao vivo. 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
8: Investimentos para o tratamento contra o câncer pelo Sistema Único de Saúde.
9: São mais de 2 bilhões de reais que serão destinados a 23 novos medicamentos de alto custo, além de tratamentos de ponta.
8: O SUS vai contar com cirurgias robóticas e ampliar a cobertura de implantes mamários.
9: As novidades foram anunciadas em evento no Hospital de Amor, em Barreto, São Paulo, com a presença do presidente Lula.
11: O Hospital de Amor, em Barretos, no interior de São Paulo, é o maior centro de tratamento oncológico gratuito da América Latina. O hospital atende mais de 2 milhões de pacientes do Sistema Único de Saúde por ano. Nesta sexta-feira, o presidente Lula e o ministro da Saúde, Alexandre Padilha, visitaram a unidade e anunciaram a construção do novo Centro de Pesquisa Clínica e Cirurgia Robótica do hospital e do Instituto de Treinamento em Cirurgias Minimamente Invasivas. O Ministério da Saúde vai repassar 129 milhões de reais em parcela suplementar para o Hospital de Amor. O vice-presidente Geraldo Alckmin falou sobre a importância da instituição.
13: A gente vê no Brasil inteiro o Hospital do Amor fazendo prevenção, diagnóstico, tratamento e pesquisa, treinamento de robótica, você poder atender à distância, telecirurgia.
11: Também foram anunciadas medidas para fortalecer o tratamento contra o câncer. O investimento total é de 2 bilhões e 200 milhões de reais. Recursos que serão empregados em novas tecnologias, equipamentos e medicamentos. De acordo com o ministro da Saúde, Alexandre Padilha, a medida beneficia 112 mil pacientes no tratamento de 18 tipos de câncer.